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0: Aqui é o som deste Ego dos Electric Gold, banda Algarvia. Interrompemos por um bom motivo. E porquê? Porque estamos aqui em modo País das Maravilhas. E País das Maravilhas é pródiga em magia do direto.
1: Prestes a começar mais um concerto, DJ
0: Télio. E DJ Télio, grande cabeça de cartaz deste dia e, quiçá, desta semana académica. Portanto, é um dos grandes nomes. E nós não vamos estar aqui
1: a transmitir,
0: mas... Vamos acompanhar aqui da nossa varanda. Portanto, o melhor que vos temos de sugerir é que venham aqui à semana académica.
2: Eu consigo ouvir muita gritaria, portanto acho que as pessoas estão animadas.
1: O recinto está completamente cheio.
0: Sim, muito cheio mesmo.
1: E tenho a certeza que vai ser um bom concerto.
0: Sim, de certezinha absoluta que vai ser.
1: E este era um momento mais esperado da noite, por isso.
0: Acho que vai valer a pena para quem vem aqui acompanhar.
1: Bem, parece que já começou.
0: Já está a bombar, está a bombar.
3: Já sentem energia.
2: Já estou ansiosa.
0: E quando começa um, acabam outros.
1: É verdade.
0: Portanto, está na hora de dizermos adeus.
2: Tchau,
0: adeus não. Até amanhã.
2: Até amanhã.
0: Até já. Isso é rapidinho. Portanto, dizermos que por hoje está feito. Temos entrevistas da Irina Barros, já disponíveis. A DJ Télio também disponível. E temos também já Alcohol Club, Vespa
1: Kiko
0: Asiática,
1: Cox.
0: Kiko Cox também. Portanto, praticamente todos os nomes passaram aqui pelo País das Maravilhas, aqui à conversa com a
3: E amanhã.
0: E amanhã mais. E amanhã mais. Amanhã estamos em direto a partir das 5 da tarde. Daqui no mesmo sítio do costume, portanto já sabem, liguem-se à Rua FM para muita animação. Podemos adiantar que não vamos ter bilhetes, portanto é muita animação, entrevistas
1: e novidades
0: claramente aqui da tua rua. Portanto é ficares ligado, 102.7 rua.pt. Uma boa noite a todos, divirtam-se,
3: até amanhã
0: e obrigado. Tchau.
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6: Olá e bem-vindos a mais um episódio do Município com Voz. Desta vez temos aqui connosco o atual Presidente da Câmara Municipal de Olé, Telmo Pinto. Obrigado por ter passado aqui pelos estúdios da Rua FM.
7: Obrigado pelo convite.
6: Está há 5 meses já à frente do Conselho de Olé, depois de 12 anos como Presidente da Junta de Freguesia de Quarteira. Qual foi o maior choque que sentiu nesta mudança?
7: Não, a dimensão, a escala é uma grande diferença, porque eu entrei em Quarteira, tinha 17 funcionários, acabei com 130, 140 funcionários, mas agora estamos a falar de uma dimensão que tem 2.200 funcionários, que é a Câmara Municipal de Olé. Portanto, essa escala é o que faz a diferença, porque tudo o resto, as leis, as regras, a forma de gestão é muito parecida, são autarquias com regras muito, muito idênticas, e isso foi o que facilitou-me um bocado a vida. Mas depois a escala é enorme.
6: Relativamente a assuntos que têm afetado o concelho, vamos começar pela habitação, não só o concelho de Olé, como todos os concelhos do Algarve, a nível nacional, europeu, mundial, tem afetado muito. Recentemente foram atribuídas 117 casas a custos controlados, houve mais de 1.100 candidaturas, isto está um grande desfasamento entre a oferta e a procura deste tipo de habitações.
7: É, e nós, 117, já foi um momento histórico, porque já foi uma dimensão grande, não é? Para aquilo que o Olé já tinha entregue no passado. Mas neste momento estamos a focar-nos o quê? Em processos que me deem, mais uma vez, escala. Eu preciso de dimensão, foi o que eu lhes disse. Um processo para 3, 4, 5 fogos, 10 fogos dá trabalho, mas nós precisamos de começar a apresentar dezenas, centenas de fogos. Esse é o nosso foco, tanto é que no programa nós queríamos dar resposta na habitação a 1.500 fogos, entre apoios financeiros e entrega de casas. Portanto, neste momento estamos a olhar mesmo para a dimensão. Os municípios, e como o Olé, não têm tantos terrenos como tudo isso, é logo um grande obstáculo o acesso ao solo, e nós estamos a arranjar solos que deem a capacidade de podermos construir mesmo com dimensão.
6: É essa a grande dificuldade em termos e financeiros também, acredito, apesar de ser de Olé ser um dos concelhos mais ricos, acredito que também haja dificuldades na questão da habitação.
7: Olé é pela sua dimensão, por exemplo, eu digo que fui durante meia hora presidente da AMAL, da Associação Municipal de Municípios do Algarve. E o que é que eu ia dizer? Fui meia hora porquê? Porque somos o maior concelho em termos de território, mas somos o maior concelho em termos populacionais também. Mas, por exemplo, Olé, eu dou este exemplo às vezes para as pessoas perceberem o que é, tem uma dimensão grande em termos do orçamento que tem, mas depois tem 47 escolas, tem perto de 15 mil alunos, ou seja, nós estamos a falar que é maior, só os alunos são mais do que a maior parte dos municípios, uma grande parte dos municípios do Algarve, é um concelho grande em tudo, não só no orçamento que tem, mas também na despesa, nas pessoas, nos funcionários, e portanto há esse processo, que temos alguma capacidade. Não há no país, o Estado não vai ter capacidade para dar resposta à habitação. Claro. Nós temos que trabalhar aqui com os privados, como aconteceu há pouco tempo, nestas 117. Nós tivemos casas que foram compradas a um grupo privado que concorreu, comprou um terreno e construiu com as regras do IRU e também aqui, em acordo com a Câmara, na entrega destes apartamentos para ser habitação social e acessível. Portanto, significa que vamos ter que ter essa agilidade e chegando aqui a patamares que é a construção standardizada está ultrapassada, demora muito tempo. Nós temos que perceber aqui quais são as empresas que estão mais adiantadas no país em termos daquilo que é a construção modular, chamemos-lhe de rápida, de leves, construções leves, como o Light Steel Framing, o Aço Leve, para dar respostas muito mais rápidas, porque se estivermos à espera de um processo em que demora um projeto de 2 a 3 anos e a seguir a construção demora mais 2 ou 3, já estamos aqui, já não precisamos de 2 mil, precisamos de 4 ou 5 mil.
6: Portanto, falou dos 1.500 fogos, é um objetivo até ao final?
7: É um objetivo, nós temos esse como objetivo, tanto na entrega de casas como o grande problema deste momento da sociedade é que as famílias estão com uma taxa de esforço, ou seja, a taxa de esforço é aquele valor que pagam por uma habitação, no seu orçamento familiar, uma taxa de esforço devia andar a valores a menos de 30%, para a família ser sustentável, claro. Ou seja, para se gerir com filhos e tudo mais, e neste momento há famílias a pagar se calhar 60% de uma taxa de esforço. Nós queremos também avançar a chegar a muito mais famílias com apoios financeiros à renda, para facilitar a vida dessas famílias, ou seja, facilitar a habitação, mas de uma forma diferente, até que se possa dar essa habitação física, e depois estamos aqui a perceber como é que vamos construir em terrenos que já são nossos, construir com dinheiro próprio e também lançar concursos para que os privados possam, com as regras do IRI, construir habitação acessível.
6: Falou da questão territorial, está a ser revisto agora o PDM. O que é que está em cima da mesa?
7: Em cima da mesa tem a ver com isso. Eu digo que os PDMs não podem ser feitos no escritório, em Lisboa, noutro sítio qualquer, com regras, em folhas de Excel. Tem que perceber o território. Eu costumo dizer assim, se eu vou, por exemplo, a Benafim, vejo o lar, tenho falta de pessoas, tenho falta de educadoras de infância e depois não tenho onde as pessoas morarem, estes lares se calhar têm que começar a ser pensados a ter eles próprios um terreno ali ao lado para a habitação. Ou seja, o PDM na minha cabeça está a ser sempre a construir de forma a olhar para a desertificação do interior, que é um território que vai desde o mar até o Alentejo, olhar para aquilo que são as necessidades das populações, construir, poder ter capacidade no PDM, contemplar, não é só restringir, mas contemplar zonas empresariais para manter as empresas pequenas do interior a funcionar, mas também para abrir oportunidade a novas empresas de se instalarem lá no interior. Portanto, nós temos que criar as condições que não sejam processos complicados, porque é muito fácil, às vezes, quem põe regras dizer assim, ah pá, mas vocês podem fazer um plano de pormenor, isso demora 10 anos a fazer, ou seja, não é isso que vai dar respostas, que neste momento já estamos atrasados, e eu estou a olhar para o PDM com a minha equipa e com a equipa da Câmara, dessa forma, arranjarmos argumentos para apresentar um documento que responda àquilo que são as necessidades do Conselho, senão não vale a pena.
6: E Lolé tem uma particularidade, porque tem numa ponta empreendimentos de luxo e na outra ponta um barrocal assim mais calminho, com a população mais idosa, e não é uma distância de muitos quilómetros. Como é que é lidar com estas duas? São realidades completamente distintas.
7: É sempre, importante dizer que a realidade que estávamos a falar aqui dos loteamentos, das habitações de luxo, tudo mais, da Quinta do Lago, Val do Lobo, Vila Moura, são importantíssimas para Lolé, não é? O trabalho social e aquela capacidade financeira que nós temos de poder executar algumas coisas provém também dessa procura, desse destino que nos tornámos em termos desse investimento. Portanto, essa é uma realidade. Depois temos outra realidade que é responder também a essa realidade do interior cada vez mais desertificado. Peço desculpa. Cada vez mais desertificado, e nós queremos responder a essa realidade. No fundo, é responder sempre às pessoas. Perceber como é que a economia, como é que as pessoas funcionam no litoral, que temos muita falta de pessoas no concelho, no país temos falta de pessoas, e depois no interior, como é que atraímos, cada vez somos mais atrativos e facilitamos a vida às pessoas que querem viver no interior.
6: Falando do litoral, uma das grandes, um dos objetivos também do Telmo Pinto que foi referido, é a fortificação ali da questão do litoral, não é? Que foi muito afetada, nomeadamente
7: areias,
6: em Quarteira.
7: Né?
6: Exatamente, está a ser feita agora uma requalificação na praia do Forte Novo. Essa requalificação começou a ser feita, envolve 14 milhões de euros, mais 13 milhões de toneladas de areal, exatamente. Estes números todos, vai estar tudo feito até ao verão?
7: Vai. Pronto, o verão é a época balnear, começa acho no princípio de maio. Eles propõem-se a fazer, porque isto é um equipamento novo, porque a Quarteira já teve acho que duas situações destas. Eles neste momento propõem-se a fazer até dia 6 de maio a reposição dos 6 km e 600 metros, uma coisa assim, até dia 6 de maio. Pá, eu acredito que até meio de maio estará feito, pouco mais. Era melhor que tivesse na Páscoa, que para nós, claro, a nossa referência de melhoria de tempo e do turismo começa aí na Páscoa, mas é importante que aconteça, não é? Eu costumo dizer, não olhem para o valor, olhem para aquilo que as praias influenciam a nossa economia. Nós somos essencialmente uma economia de turismo, de mar, nós ainda precisamos desta reposição das areias. Porque eu tento explicar às pessoas, o ser humano foi mexendo de uma forma não mais correta com a natureza e neste momento substitui-se à natureza para fazer aquilo que se deveria ser a própria natureza a fazer, que é a reposição das areias e a construção das praias. Portanto, é inevitável que tínhamos que fazer.
6: Este processo vai ser retirado areia a uns quantos quilómetros da costa, não é? E depois trazem para a terra. Isto vai mudar de alguma maneira o aspecto do areal das praias? Tem ideia disso?
7: Ou... Não. O que poderá acontecer, da experiência que tive no passado, é que esta areia, num princípio, porque isto dizem que este ciclo depois demora 10 anos e aguenta-se 10 anos, mas tudo vai depender das intempéries e das marés que nós tivermos no futuro, poderemos sentir uma areia um bocado mais grossa ou isso, mas mesmo assim, dentro daquilo que é a realidade no mundo e de outras praias que conhecemos aqui perto, vamos ter uma areia que não vamos notar nada de diferença de outra praia que tivéssemos no passado, portanto, aí não acredito. Poderá influenciar de alguma forma, mas eles fizeram estudos e dizem que não, o fundo do mar onde essa areia é tirada, porque ali é ali a... Umas centenas de metros, é pouco.
6: Sim.
7: É pouco. E então poderá influenciar isso, mas tudo o resto não, será normal.
6: E aí, há pouco também estava a falar das intempéries, existe, o Conselho de Loulé tem uma forte vertente costeira, não é? Ali com Vila Moura, com Quarteira, Val do Lobo também, Quinta do Lago, existe algum perigo real de ameaça da costa, de coisa, com a questão das intempéries que provocou alguns danos em alguns sítios ali de...
7: Existe
6: de
7: sempre. Há uma coisa que as pessoas têm que perceber, eu gosto, muitas vezes explico desde o início, nós estamos aqui a ter estes cuidados por necessidade. O ser humano foi fazendo barragens, foi fazendo molhos, foi fazendo, construindo obstáculos àquilo que a natureza produzia, que era, ou seja, as areias das praias são formadas dos detritos que vêm dos rios e da erosão das arribas. Ou seja, a erosão costeira é uma forma natural de construir praia. Quando nós influenciamos e não deixamos que essa construção fosse feita naturalmente, acontece que vamos ter que nos substituir à natureza e vamos buscar estas areias. Portanto, todo este processo faz com que a necessidade que nós temos por causa da nossa economia e da vida das pessoas precisar destas praias, eles ainda vão construindo. Mas a verdade é que o futuro vai passar por aí. Isto vai chegar a uma altura que se vai equacionar que há zonas, por exemplo, se calhar onde a densidade populacional ou de habitação é muito inferior, que se vai pôr na balança se compensa ou não o investimento e se calhar, como já se pensa noutros sítios do mundo, vamos ter que tirar pessoas que viviam em frente ao mar, vamos ter que os tirar de lá. Isto parece uma coisa maluca, extremista neste momento, mas neste momento as discussões já passam por aqui, porque repara uma coisa, quando nós falamos em 14 milhões de investimento para aquilo que é a nossa economia em 10 anos não é nada, nós precisamos de... O que rentabilizamos para cá na nossa economia e na vida das pessoas é muito mais. Mas amanhã ou depois, quando chegarmos a locais mais ermos, com menos habitações e que necessite de um investimento deste tamanho, se calhar vão começar a equacionar se este investimento não deve ser lançado na compra de habitação mais atrás para essas pessoas e começar a tirar aquilo que é em frente ao mar. Isto é um pensamento que começa a ser transversal no mundo, não é?
6: Mas aqui, por exemplo, em Faro também tem havido algumas deslocações de pessoas que vivem nas Ilhas Barreira, ali na Ilha de Faro também tem havido algumas deslocações. Muitos falam por causa disso, da questão da segurança do mar. Portanto, acredita que também que isso possa acontecer no Conselho de Loulé?
7: Eu passei a minha lua de mel na Fuzeta, já não existe. A ilha existe, mas estava cheia de casas na altura. A ilha da Fuzeta deixou de ter.
6: E acredita que isso possa acontecer no Conselho de Loulé, então?
7: Não, eu acho que vai ser muito difícil acontecer naqueles centros urbanos como Quarteira, com mais densidade, mas que há de haver outros sítios que se começa a desistir de fazer reposições e de proteção. Muitas vezes as pessoas falam assim, então porquê é que não se faz uma proteção assim, uma proteção na diagonal, uma proteção... É igual, as correntes, se nós olhamos para o mar, aqui neste Mar do Sul, as torrentes são predominantes da direita para a esquerda, de poente para nascente, significa que quanto mais barreiras nós colocarmos em frente às nossas praias, mais largo é depois a corrente, tem um raio maior, mas vai acontecer mais à frente sempre. Nós não vamos acabar com essa erosão costeira. Portanto, temos é que pensar como é que vamos fazê-lo e onde é que quais são os locais que compensa mesmo ter essa intervenção de proteger as praias.
6: E como é que se equilibra essa sustentabilidade do ambiente com a pressão económica que existe, principalmente no turismo, em sítios turísticos, que é como o Algarve e o Alentejo também.
7: Era o que eu estava a dizer, pois? Vão começar a equacionar, se calhar, as zonas mais protegidas que outras, há zonas que vão deixar de proteger porque o investimento é muito superior àquilo que, no fundo, é compensa mais, se calhar, dar uma casa a uma pessoa, a duas pessoas ou três pessoas, do que fazer estes investimentos sucessivamente, até porque estes investimentos, eles falam em ciclos de 10 anos, mas se nós, em Lisboa, por exemplo, durou 6 anos na Costa da Caparica. Quando eu cheguei à Junta de Freguesia, havia 3 locais no país que estavam a fazer o estudo desta coisa da erosão costeira. Quarteira, Garrão, Costa de Caparica e Vagos, em Aveiro. E, por exemplo, aconteceu isto. Na Costa da Caparica puseram areia e passado 6 anos deixou de ter. Portanto, nós nunca conseguimos controlar uma maré viva, forte, que provoca um desgaste na praia que nós não estamos habituados. Isso é incontrolável, não conseguimos adivinhar quando é que acontece, não é?
6: Sim, tem-se notado quando existem as tais intempéries que existiram durante este inverno, costuma haver muitas vezes, e há praias que ficam completamente transformadas, há rochas que não se vêem há não sei quantos anos, que entretanto começam a vir ao de cima.
7: Há sempre uma areia que retorna ali temporariamente, mas não, há sempre, tem que haver uma reposição depois.
6: Foi recentemente crítico da gestão da Algar e da Redes. O que é que o Olé exige destas duas empresas?
7: Eu quero exigir, não só para o Olé como para o país. Eu não estou aqui armado no bom samaritano, mas eu acho que isto não é uma coisa do Algarve, não é uma coisa do Olé, não é uma coisa do país, é uma coisa da economia do mundo. Um olhar financeiro, simplesmente financeiro, para aquilo que são os serviços que são prestados. Eu acho que há serviços que deviam ser públicos, porque nós temos essa proximidade com as pessoas e queremos o bem-estar das pessoas, não queremos o lucro. Mas quando estes serviços começam a ter empresas que visam o lucro, e eu não tenho nada contra o lucro, atenção, eu também tenho uma empresa minha lá fora e trabalho, mas quando entra neste exagero, pá, distribuir dividendos.
6: Está a falar da questão da Algar, não é? Que dividiu dividendos para os acionistas.
7: E há Redes, não divido, mas estão lá os lucros. Mas depois a aposta é a exploração das pequenas empresas locais, regionais, sem capacidade para prestarem um serviço, porque isto está aos olhos de todos. A Algar é mais difícil porque os municípios e as freguesias têm se substituído e recolhem os lixos à volta dos contentores, que é para não dar a entender que eles não recolhem. Mas, por exemplo, é a Redes. Nós, se calhar, um serviço tão deficitário, tanto em termos de iluminação pública como remendos e avarias que nós temos visto, eu acho que eu tenho 55 anos, ainda sou da geração que era uma dificuldade, chegava ao verão, tínhamos problemas de luz, tínhamos problemas de iluminação pública, de alimentação elétrica. Só há 20 ou 30 anos atrás ou mais é que nós sentimos ter problemas destes e voltámos a ter, porque as empresas são privadas, focam-se no lucro, que eu não tenho nada contra, deixo já aqui um à parte, mas deixam de se preocupar com o serviço que é prestado às populações, e isto é só as pessoas estarem atentas. Pá, eu não consigo andar aqui, ter a minha função pública e não ter, ser muitas vezes acusado pela responsabilidade desses serviços, que não é dos autarcas, e depois não fazer nada para defender os interesses das pessoas. Até que me deixem, até ter a capacidade para o fazer, vou fazer.
6: E especificamente, o que é que esta gestão autodeficiente que diz que tem afeta o Conselho de Olé?
7: Afeta na recolha. Está sempre tudo cheio de luz, de lixo. Não tem uns sistemas, se calhar, modernizados para simplificar recolhas. Hoje em dia nós, com a inteligência artificial, com os sistemas de software, conseguimos, os próprios softwares conseguem construir circuitos para minimizar os impactos ambientais, para saber onde é que tem que recolher aqueles caixotes de lixo que enchem mais depressa que outros e de quanto em quanto tempo. Há aqui um trabalho que tinha que ser feito. Nós não podemos olhar para os contentores e estar sistematicamente cheios e a deitar para fora.
6: Na altura do verão, não é? Que
7: não, mas é,
6: não há mais população.
7: Não, é
6: tem
7: mais,
6: havido
7: é sempre,
6: situações
7: é,
6: o ano inteiro.
7: É que o problema é que o que acontece neste momento, no nosso concelho e na região, é que isto acontece com frequência durante o ano inteiro.
6: Relativamente também uma das preocupações que se pronunciou há relativamente pouco tempo foi a questão do aterro sanitário ali na zona da Cortelha, que se tem vindo a estender, não é? Está a criar ali algum peso naquela zona, já tem várias células, vai agora para a célula D, não é? Que está a ser avaliada. Isto, qual é a capacidade real e em quanto tempo prevê é que se atinge ao limite deste...
7: Por exemplo, a célula que estamos a falar agora, que está ativa, eu posso errar, mas por muito pouco o que lhe vou dizer, os números que vou dizer, ela já está quase cheia. Eles dizem que os ciclos são 10 anos, mas neste momento já está a ficar cheia. Isto, há dois patamares aqui. Primeiro, nós temos que fazer uma aposta em Portugal, forte mesmo, naquilo que é os lixos diferenciados. Nós temos que começar a olhar para isso, obrigar as pessoas também. Porque repare uma coisa, este problema de crescer cada vez mais não vai desaparecer do país, mas eu acho é que o Olé já contribuiu é muito com a sua parte e temos que distribuir isto por todos. Mas temos que ter consciência que este problema não vai desaparecer quando esta lixeira sair do Olé. E, portanto, nós temos que mudar mentalidades, temos que olhar aqui para novas formas de olhar o lixo e tentar fazer a nossa parte também, porque a população precisa de fazê-lo. E nós não fazemos, só 20% do lixo é que é tratado, é reciclado. Portanto, nós temos que ter outra abordagem para o lixo. Mas a verdade é que, neste caso da lixeira, o que nós dizemos é que epá, já é suficiente, já chega à parte do Olé, que se divide agora por outros municípios, até porque aquilo tem um desgaste imenso nas infraestruturas, são caminhões diários com pesos a passar em muitas infraestruturas, muitas delas agora com as intempéries até cederam, e portanto nós queremos aqui uma alteração, aqui um trabalho equitativo que todos possam contribuir, mas temos que olhar para isto também de uma forma, tanto o governo, mais o governo, com algumas regras novas, porque tem que ser com lei, para podermos começar a olhar para a reciclagem de outra forma, porque senão nunca vamos ter resultados positivos, e o problema há de estar sempre situado noutro local qualquer.
6: E existe soluções aqui no Algarve, tem ideia?
7: Soluções é mudar mentalidades. Transferência da lixeira. Pá, não me debrucei sobre isso, também não quero estar aqui a apontar outros municípios que parece que estou a procurar aqui, mas acho que em conjunto temos que olhar e dizer que pronto, este aqui, agora, desta vez...
6: E sente que é possível haver essa mentalidade, tendo em conta
7: que
6: a maior parte das pessoas, pronto, todos somos todos, não é? Somos todos população, todos fazemos lixo, deixamos o lixo na lixeira de manhã, quando vamos para o trabalho, e nem sequer pensamos em mais nada, é uma coisa que está fora da nossa vista. O que é que poderia ser feito para mudar essas mentalidades de toda a gente?
7: Eu acho que é uma informação, sensibilização dos mais jovens, criação de novas dinâmicas na própria recolha do lixo. Por exemplo, já há países, e em Portugal penso que já existem, que as pessoas por defeito estão a pagar lixo. E depois, à medida que vão selecionando e vão reciclando, têm um cartão quando depositam o próprio lixo, que recebem dinheiro, ou seja, vão descontando aquele valor que têm a pagar.
6: Acho que já começa a ser implementado agora, não é?
7: Isso já começa a ser implementado. Portanto, isso é um dos casos. Mas depois é a sensibilização dos mais jovens, termos aqui uma ação mais vincada no território, nas pessoas, porque eu acho que ainda há muito desleixo nessa parte. Nós ainda temos pessoas que deitam a beata... Isso é um pormenor, mas isto demonstra mentalidades, não é? Que a beata seja muito grande ou muito pequena, mas...
6: Claro.
7: Portanto, ainda temos pessoas a
6: mas
7: fazer muito...
6: Mas fazem ali e fazem noutros sítios, claro. Há pouco estávamos a falar da questão da habitação social. Para uma família de classe média, por exemplo, que queira morar em Olé, que se sente estrangulada por esta situação económica toda, que são preços altos em todo o lado... O que é que tem a dizer para uma família se fixar lá? Não, o que é que o Olé oferece, por exemplo?
7: Nós, neste momento, estamos a trabalhar para dar resposta a isto, não só à habitação social, que isso é famílias com rendimentos baixos, mas à habitação acessível. Neste momento já conseguimos arranjar, porque estamos a criar várias dinâmicas neste espectro que é a oferta de casa e facilitar a vida das famílias. Nós estamos, por exemplo, agora demos uma casa, apoiamos com uma casa a GNR, e apoiámos também, íamos perdendo agora aquilo que é a urgência do Centro de Saúde em Olé, por falta de médicos, tem a ver com o sentimento de segurança dos médicos hoje em dia no Centro de Saúde e tudo mais, e conseguimos arranjar uma casa que vai nos trazer médicos que vêm cá passar 2 dias para fazer a urgência do Centro de Saúde, mas que vêm do norte do país. Essas dinâmicas já são feitas pelos privados. Quer dizer, estamos a começar a arranjar casas, estamos a comprar um edifício também agora para ver se conseguimos alocá-los depois também aos professores, porque temos esta dificuldade nas escolas. Portanto, estamos aqui a olhar para as famílias em termos sociais, em termos de necessidade social, mas em termos acessível também, famílias de classe média, e também que eram as antigas casas de função, que são estas pessoas que o Algarve está deficitário, são as pessoas da área da segurança, da área da saúde, da área de educação, que querem vir para cá, mas não têm um local onde ficar para vir prestar os seus serviços nas escolas, nas forças de segurança, nos hospitais, e estamos a trabalhar também nesse sentido. E eu digo, é de confiar, porque neste momento saíram estes, mês que vem vamos ter mais cerca de 40, temos mais cerca de 50 em construção dispersos pelo concelho e estamos a avançar agora espero que em breve, com concursos para novas habitações também no concelho, em que a contratação já se começa a direcionar para esta construção mais rápida, mais leve, que é para dar respostas mais rápidas.
6: Tem-se vindo a intensificar aí alguma conversa sobre imigração, algumas retóricas que têm vindo ao de cima. Teve 12 anos em Quarteira, Quarteira também é uma localidade com muita imigração. O Conselho de Loulé, como muitos concelhos no Algarve, tem muita construção, também muita imigração. Existe planos para a integração da Câmara de Loulé, para a integração de
7: destas pessoas? Nós estamos agora a querer reforçar a equipa que responde à necessidade dos estrangeiros, porque temos uma equipa que faz atendimento sucessivamente, mas eu acho que o governo tem que adaptar aqui pelo menos planos que não só facilitem, porque o problema foi facilitar e não integrar. Porque eu acho que tem que haver uma integração. A habitação é um dos problemas que nós temos, porque estas pessoas acabam por vir sozinhas e não trazem as suas famílias, mas é importante frisar aqui, porque, por exemplo, daquilo que eu conheço no território de Loulé, que vive de um turismo muito fortemente e que necessita da hotelaria, a hotelaria vive nas cozinhas e dos serviços uma grande parte das comunidades estrangeiras. Portanto, o foco está nessa integração e nós queremos também que a nossa área da ação social possa melhorar esta equipa para facilitar os serviços a essas populações também.
6: Está há 5 meses agora como Presidente da Câmara de Loulé. O que é que espera de ver de Loulé nos próximos, neste mandato, vá?
7: No final
6: deste mandato, quando olhar para trás...
7: Há coisas que eu vou concretizar no final deste mandato e há coisas que eu vou deixar para concretizar, ou seja, porque é o princípio, porque é impossível em 4 anos fazermos nem metade do que queremos, mas que as coisas fiquem alinhadas para acontecer. O que eu gostava era mesmo isto, era ter a capacidade de olhar e dizer assim, olha, eu quero responder àquilo que são as necessidades das pessoas. Quais pessoas? As que já vivem cá? Aquelas que escolhem Loulé para vir fazer turismo e aquelas que escolhem Loulé para viver, porque nós precisamos de atrair pessoas para o concelho. Temos 75 mil pessoas a viver em Loulé, eu gostava de chegar às 100 mil o mais depressa possível. Mas era isso, era que não fosse uma incógnita saber se tens uma creche, se tens um lar, se tens um apoio domiciliário, se tens um equipamento para a saúde mental, tens equipamentos desportivos para a prática desportiva dos miúdos e culturais. Ou seja, que viver, escolher para férias ou escolher para viver vindo de fora, que tenha todas as respostas possíveis para gostar de viver no concelho.
6: Ok. Obrigado então por ter passado por aqui.
7: Mais uma vez pelo convite. Pronto, que é sempre importante também partilhar aquilo que eu vou vivendo nesta posição que tenho agora.
6: Ok. E até uma próxima.
7: Obrigado.
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1: Sábado, dia 16, a República 14 recebe o concerto de Pedro Gouchêa. Considerado um dos maiores guitarristas portugueses, Pedro Gouchêa vai apresentar um espetáculo que cruza fado, flamenco e música de câmara. Este concerto percorre o álbum Mosaico e clássicos de Carlos Paredes e José Afonso, refletindo uma carreira internacional de prestígio e colaborações com nomes como Ney Matogrosso e Gilberto Gil. Anota na agenda, dia 16, concerto de Pedro Gouchêa, às 9 da noite, na República 14, em Olhão.
2: Dia 9 de maio há espetáculo poético por Paulo Condessa na Biblioteca Municipal de Lagos. Um evento alusivo ao Dia Mundial da Língua Portuguesa, com base na poesia e outras proteínas literárias de Paulo Condessa. Não percas, dia 9 de maio às 4 da tarde, um espetáculo poético por Paulo Condessa na Biblioteca Municipal de Lagos. A entrada é gratuita, mas sujeita à inscrição.
3: Sábado e domingo, dias 2 e 3 de maio, há concertos de Branco Toca Marco Paulo. Este projeto nasceu do guitarrista Pedro Branco em 2021 e é baseado na reinterpretação da obra do cantor português Marco Paulo num formato trio de jazz. A Branco junta-se João Sousa na bateria e Carlos Barreto no contrabaixo. O objetivo deste é juntar as duas linguagens musicais distintas no seu propósito e estética e encontrar nessa dicotomia traços em comum que se convertam em momentos musicais relevantes. Há data dupla, sábado na República 14 em Olhão e domingo na Máquina B em Loulé. Não percas, concertos de Branco Toca Marco Paulo no primeiro fim de semana de maio em Olhão e Loulé.
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2: Corta! 5 horas, 4 minutos, estamos aqui em direto do País das Maravilhas nesta 39ª Semana Académica do Algarve, terceiro dia, a começar aqui em beleza, apesar de estar aqui um bocadinho de vento. Podemos dizer que está aquele calor característico de uma semana académica. Eu, Rubén Bento, estou muito bem acompanhado. Temos o estúdio cheio. Hoje é um domingo, dia da mãe. Já deram um bom dia às vossas mães?
5: Claro. Claro. Sim.
2: Apresentem-se cada um por um, para eu não me enganar nos nomes. Bora lá.
6: Então, estás comigo, Tatiana Santos. Se caso não saibas.
2: Eu estou contigo. Eu estou contigo. Os nossos ouvintes estão contigo. A seguir.
7: Marta Santos.
2: Espera aí, Inês, liga o microfone.
8: Está ligado,
9: se calhar não tem pilhas.
2: Tem pilhas.
9: Ah, se calhar aí em baixo não deve estar ligado o transmissor.
2: Mas pronto.
7: É Inês Duarte.
2: Inês Duarte.
7: Muito bem. Eu sou a Soraya Varela.
9: Eu sou o Tiago Grifo. E hoje desejei o bom dia a três mães hoje.
2: Olha.
9: Foi a minha mãe, a mãe dos meus filhos e a mãe da mãe dos meus filhos. A minha sogra, vá. Portanto, foi em cheio, não estás a conseguir ligar isso, não é?
2: Estou a tentar clicar no botão.
6: Tentar.
7: Vai ligando. Mas entretanto,
2: agora, já
7: vamos,
2: está a
7: vamos comemorar
9: teste,
7: já
9: teste,
7: aqui.
9: Teste.
7: Começar, aliás, já aqui com o recordar da noite
6: de ontem.
7: Porque a noite de ontem nós estávamos a comentar antes de entrar no ar, teve a lotação quase esgotada.
6: Cheia.
7: Portanto, o que é que vocês têm a dizer desta noite de ontem?
6: Foi quente.
2: Foi?
6: Estava a comentar com a Marta que o frio
7: com tanta gente só não sentiu o frio.
6: Exato, só sentiu ali depois mais do Télio.
7: É verdade.
6: Que as pessoas começaram a dispersar mais, mas até o Télio eu não tive frio.
7: Eu sabia que ia ter lotação praticamente esgotada. Não tinha a noção que ia chegar a este ponto, até porque havia mesmo muita gente. O que também é bom. Há sempre um dia que é assim, como estávamos a falar, e é bom ver o recinto todo cheio. E mesmo para a noite, para atender a eletrónica depois, ficou muita gente, o que também é muito bom. Eu nunca tinha ouvido o Nicola e gostei muito.
6: Muito bem.
7: Inês, estiveste cá ontem também?
10: Não estive.
2: Oh.
6: Não faz mal, nós contamos tudo.
9: E já agora, como é que tem sido a tenda eletrónica? Eu também não tenho estado cá às noites. A tenda eletrónica é uma aposta este ano, não é? Uhum.
2: Depois
9: há dois anos praticamente que não existe. Tem estado concorrida.
2: Eu ontem brincava com o Carlos a dizer que queria ver tanta gente que estava aqui no recinto dentro da tenda eletrónica. Não sei como é que coube lá tanta gente.
6: Sabes que eu acho que a tenda eletrónica é um bom motivo para fugir ao frio.
7: Sim,
6: neste caso, para responder ao Tiago, a tenda eletrónica tem estado cheia. Por isso, das duas, uma, ou porque há muito frio, as pessoas juntam-se todas lá e dali já não saem. Para além disso, juntamos isso, há boa música. Por isso, acho que
2: mas
6: é
2: também
6: verdade.
2: Tem sido tentado boa. Muita gente a estar fora da tenda eletrónica. Porque quando os concertos acabam no palco principal, há muita gente que vai para a tenda eletrónica, mas como a tenda acaba por ser ali aberta,
6: muita gente
2: está a aproveitar as barraquinhas ou outras coisas que estão a acontecer no recinto, ao mesmo tempo que vai ouvindo a música.
9: Sim, o álcool também aquece, não é? Também é uma boa maneira de fugir ao frio.
2: Sim, sendo que tem estado muito frio.
6: Muito frio.
2: Esta semana académica está a ser atípica mesmo por isso.
9: Sério?
2: Eu acho que sim. Porque temos muito calor durante o dia. Nós estamos aqui com muito calor, apesar de hoje estar aqui este pequenino ventinho, mas costuma estar calor. À noite está um frio úmido, sentimos a umidade mesmo a cair. E acaba por... Eu ontem até brincava com a Tatiana a dizer que estava a sentir arrepios de frio, mas é mesmo, o frio está...
6: Está muito frio.
2: Está úmido e às 4, 5 da manhã ainda pior.
9: Ah, pois, sim.
2: Sim, já não são horas para ti.
9: Claro, não. Eu, 11 horas já não são horas para mim. 5 da manhã. Mas há uma coisa que tem sido boa, que nós temos sido afligidos nas últimas semanas académicas, que é a chuva.
2: Sim.
9: Que geralmente tem havido sempre um dia ou dois dias.
2: Olha, que já ouvi dizer que...
6: No
9: vamos
6: final,
9: ver,
6: não é?
9: Vamos
6: no
9: ver,
6: final dos
9: vamos
6: dias,
9: ver.
6: Mas...
9: Mas pronto, pelo menos até agora, e nós, as últimas duas semanas académicas, acho que choveu logo inicialmente.
6: Uhum.
9: Logo, primeiro, segundo dia, não sei se é o terceiro, mas foram dias assim um bocadinho complicados e dias em que foram feitas grandes apostas e que ficaram um bocado defraudadas.
2: Sim, eu lembro-me do ano passado, estávamos agora a falar em off, foi aquele dia que se calhar era a maior aposta, ou uma das maiores apostas, acabou por... ser ali um bocadinho afetado pela chuva, mas depois aconteceu tudo bem.
9: Claro.
2: Sabem do que é que estou a falar?
7: Há dois anos foi a minha primeira vez que vim à Semana Académica do Algarve e estava super entusiasmada para o Papillon e ele foi acompanhado, se não me engano, pelo Slow J. Não sei. Já não me recordo muito
9: falta
7: bem.
9: Falta aqui
7: mas
9: a
7: sei...
9: Wikipédia, Carlos
7: é
9: Almeida.
7: Verdade.
9: Falta,
7: né? Mas sei que o Papillon veio e começou a esgalhar no meio do concerto. Foi
2: sim.
7: Tudo abrigar-se no meio das... ao pé das barracas. Pronto.
0: Tentar fugir um bocadinho.
7: É verdade, é verdade. Mas ainda bem que está sol e esperemos
9: sim.
7: Continuar
9: sim,
7: assim.
9: É assim, também nós não estamos no Havaí, estamos no Havaí. Portanto, também não estamos à espera que isto seja calor de dia, calor à noite, sem frio, sem vento. É normal, é a meteorologia.
2: Temos de agradecer por estar no Algarve, porque no resto do país tem estado a chover. Hoje estava a ver a bênção do Porto, a queima do Porto, e estava a chover em plena bênção. Estava toda a gente lá de chapéu de chuva.
0: Abençoada com a chuva.
2: Nós aqui estamos a ter sol, pelo menos com algumas nuvens, mas estamos a ter sol, por isso.
7: Por falar na bênção, Tatiana, conta-nos como é que foi.
6: Olha, foi. Olha, nem acho que nem tenho palavras.
2: A Tatiana estava tanto sol que ela até se sentiu mal. Não,
6: não me senti mal.
2: Mas?
6: Não sei. O vento ajudou, olha, o vento também colaborou. Mas olha, foi um dia que passou muito rápido, foram horas que passaram a voar. Quando demos por nós já nos estavam a dizer que íamos fazer o desfile final e nós ficámos como assim, já passou.
7: Para
6: já
7: quem
6: passou.
7: Nunca foi, descreve como é que se desenrola o momento.
6: Então, nós entramos por ordem alfabética de curso, fazemos um desfile inicial e depois entramos e cada curso senta-se num espaço delimitado para cada um deles. Entretanto, depois fala a reitora, falam alguns membros da associação. E depois, entretanto, entra o bicho, também fala e tudo mais. E depois, entretanto, quando iniciamos o desfile, colocamos logo as fitas que queremos queimar no potezinho, que posteriormente aos discursos é queimado e depois acontece então a bênção das pastas. Entretanto, tivemos também algumas tunas lá a atuar. E pronto, houve muita brincadeira, também houve ali muitas ondas, para também mexer um bocado com o público, porque nós comentávamos muito que acaba por ser um momento bom e bonito para nós, no fundo é para todos, mas sabemos que acaba por ser um pouco secante para quem nos vê, porque nós enquanto turma estamos ali a conversar, eu falo por mim, que este último semestre tivemos todos a estagiar, então encontrarmos todos e falar sobre estágios
7: a conversa em dia.
6: Exato, ou seja, para nós acaba por ser um tempo que passa rápido, mas acreditamos que para quem nos veja e para quem nos está a assistir, famílias e até mesmo pessoas mais idosas, acaba por ser mais chato. Então, ou foi algo que eu notei que foi muito bom, que tínhamos um membro da associação a falar com o público, a comunicar muito com o público, ou seja, muitas palmas, muitas ondas, e isso também acabou por tornar um bocado mais dinâmico, sim, e mais rápido. Mas olha, foi um momento muito bonito.
7: Que bom, ainda bem.
9: Tu estás a dizer que queimou as fitas, é?
6: Sim, sim.
9: As fitas que se escreve?
6: Não, não.
2: Ah,
6: nós temos aqui a fita da sorte ou a fita da queima. Podes queimar uma das duas que são pretas, tu escreves aquilo que tu queres para ti e para o teu futuro e depois queimamos todas juntas.
2: Okay. Isso é uma novidade dos últimos anos.
6: Sim, pelo menos dos dois anos, salvo.
9: Sim, pois, faz sentido, é a queima das fitas, não é?
6: Sim. Pois. Antes era só a bênção, há dois anos para cá é a bênção e a queima.
2: Sendo que este ano também havia ali um, pode-se dizer, um... Não, um queimador
6: não é falar vidiano,
9: um incendiário, um incendiário.
2: Não, pronto, a chaminé, que ele tinha a forma de uma chaminé, mas antes tinha uma forma específica,
6: era
2: não
6: um
2: tinha forma
6: mesmo,
2: nenhuma, Eu acho que não, eu acho que era, até era um grelhador.
6: Era um grelhador de grelha.
2: Sim, e este ano tinha ali uma forma de chaminé, algo também inovador e engraçado, tão característico aqui do Algarve, a chaminé Algarvia, e era uma chaminé mesmo, se não era típica, era quase como as típicas algarvias, por isso também esse simbolismo da queima. Entretanto, 5 horas 13 minutos, estamos aqui hoje neste terceiro dia e já falámos sobre quem é que vai subir hoje a palco? Ou ainda,
6: ainda não?
9: Se calhar falamos daqui a pouco, não? Então, estamos a gastar tanta coisa
2: podemos
9: já.
2: Podemos falar daqui a pouco, sim.
0: Porque, entretanto, isto agora foi um recordar do que é que foi o dia de ontem. Começou com a benção dos finalistas, com a nossa Tatiana teve. Quem é que esteve, que está aqui na rua também, a benção este ano?
6: Então teve o Duarte Baião, teve a Yara Guerreiro, a Helena Lota, que já esteve aqui connosco, que também fez, o Pedro Gouveia, que também já esteve connosco, a Violeta, a Alexandra, ou seja, muitos de nós que já passaram por aqui, e peço desculpa se me esqueci de alguém, tivemos todos juntos lá.
0: Portanto, parabéns a vocês, a ti e a eles também.
6: Obrigada.
0: E depois tivemos então uma grande noite com a Irina Barros, com o DJ Télio, também ali com o Kiko Cox. E na tenda, ajudem-me,
6: o Nicola Landgraf.
0: Pronto, para fechar esta segunda noite. Hoje há mais.
6: Uma grande segunda noite.
2: Hoje há mais, daqui a pouco temos aqui o Fora de Portas, o magazine cultural da Rua FM. Mas antes, vamos fazer aqui um throwback à noite de ontem. Álcool e prazer foi o que não faltou neste recinto de semana académica e é esse tema com que ficamos. Nós já voltamos, por isso fica desse lado ligado onde?
6: Em 102.7
0: ou em rua.pt.
2: É isso mesmo, até já.
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0: Não, não dá, desculpa.
1: Então, mas já começamos?
0: Claro que sim, isto é assim.
1: 5h22 e já cantas?
0: Hã?
1: 5h22 e já cantas?
0: Claro, então.
1: Canta mais um bocadinho.
0: Não, não vou cantar.
2: Olha, como dizem, não é hoje.
0: Não, é que Champions League...
1: Já está a aquecer a voz.
0: Bate aqui um bocadinho com o dia de ontem.
1: Então.
3: Então, é verdade.
0: Temos campeão nacional.
1: Oh, Rubén. Ai, não vale a pena estarmos a falar isso agora.
0: Porque não?
1: Está tão bom.
0: Desculpa, eu sou jornalista, Tatiana.
1: Eu também, mas está um dia tão bonito.
0: Futebol Clube do Porto, campeão nacional 2025-2026.
1: Parabéns aos portistas, então.
0: Mas pronto, entretanto, estávamos aqui. Era só para fazer a ponte com a música Missy Miles, que vai estar cá sexta-feira.
2: Sim.
0: Dia 8.
2: Dia 8.
0: Desculpem, estava perdido no calendário. Isto. Estamos no terceiro dia de semana académica do Algarve, mas já parece, é tipo Casa dos Segredos,
2: reality
0: show. Já estou aqui há horas, há dias, tudo e mais alguma coisa. Entretanto, continuamos aqui os mesmos, porque a equipa que ganha não se mexe.
1: Pois não.
0: E somos nós que te vamos fazer companhia ao longo desta tarde. Há pouco estávamos a falar de quem é que hoje vai subir a palco. Podemos já falar sobre isso ou ainda não?
1: Sim, acho que sim, acho que sim. Já está meio da tarde, as pessoas já estão a pensar o que é que já vão vestir, será que vou, será que não vou, uhum. E nada melhor do que convencer as pessoas a virem.
2: É verdade.
1: Para quem não tem bilhete, atenção.
0: E a virem fazer o quê?
1: Olha, para além de se divertirem bastante, de ouvirem as músicas das barraquinhas, quem que temos em palco, Marta?
2: American House Party e depois na tenda eletrónica, o Gamix.
0: E expectativas para esta noite?
1: Ai. Continuam elevadas, eu acho, não é, Inês?
2: Elevadas, se calhar não ultrapassa a lutação de ontem, que foi brutal. Do outro mundo.
0: Sim, também temos de ver que hoje é um domingo,
2: é
0: o dia da mãe.
2: Pois.
0: Há muitos estudantes, e não só, que vão passar este dia à casa.
2: O recinto
0: isso.
2: Também fecha mais cedo, fecha às 3 da manhã. Por isso, se calhar um bocadinho de menos gente, mas com a mesma energia.
1: Sim, eu por acaso, agora em curiosidade, eu esta, antes de vir para cá, estava em conversa com a minha colega de casa e estávamos mesmo a falar disso, que é, eu acho que o espírito académico, na Semana Académica do Algarve, se sente nestes dias. Uhum. Independentemente de estar pouca gente, eu acho que vai ser uma noite bastante boa. Porque normalmente os domingos, os dias de semana, são pessoas, que a maior parte das pessoas que aqui pisa o recinto são pessoas, são estudantes, e acho que o espírito académico
2: vive todos a mesma energia.
1: Eu lembro-me de as minhas últimas semanas académicas, os meus melhores dias são os dias de cantores pimba, destes animadores. Porquê? Porque a malta está toda lá em baixo, somos menos pessoas, ou seja, não há aqueles encontrões e aquela...
2: Há espaço para dançar.
1: Exato. Sim. E estamos mais à vontade, parece que os artistas comunicam mais connosco e temos aquela relação de público-artista, por isso eu acho que a minha expectativa para esta noite continua igualmente alta como a de ontem, mesmo por isso.
3: Falaste bem, concordo. Sinto que e American House Party tem sempre aquela energia que puxa pelo público.
1: Sim, e nós vemos nas recepções ao Caloiro também, principalmente.
3: Exatamente. Sempre que eles estão presentes, a energia do público também se sente e reflete um bocadinho o que é que está a passar no palco.
1: Sim, e para quem não conhece o American House Party, como é que nós podemos descrever? É um mix de estilos de música.
3: Sim.
0: É uma mixórdia de músicas.
1: Mas tu estás hoje a querer cantar muito.
0: Não, não.
1: Sabes que se continuas assim, vais-te dar mal, não é?
0: Chama-se cansaço.
1: Daqui a nada vais estar a cantar músicas para preparar amanhã para a Rosinha.
0: Mas sabes que eu, esta semana académica, não sei porquê, mas sou eu que tenho ido estar com as pessoas lá em baixo e coloco sempre as pessoas a cantar.
1: Hoje vais meter pessoas a cantar?
0: Não sei.
1: Eu acho que devias.
0: Porque é inglês. Não sei se...
1: É inglês?
0: American House Party.
3: Não só, eles tocam um bocadinho.
1: Não,
3: tudo.
1: Não é. Não é
0: um bocadinho tudo.
1: Não é porque o nome é inglês que eles cantam música de inglês.
0: Desculpa lá.
1: Já estás a assustar as pessoas lá em casa. Principalmente aqueles que não sabem inglês já começam a pensar como é que eu vou para lá. Não sei cantar inglês.
0: Não interessa. Mas é isso que eu ia dizer. Tipo, não sei se as pessoas vão saber cantar bem as músicas, por isso.
2: Cantar. Eu acho que as pessoas que vêm para aqui vêm preparadas.
1: Mas mesmo que não venham para cantar, para dançar, com certeza que sim.
0: Pronto. Se tu dizes, Tatiana, eu acredito.
1: Era um bom tema para debatermos.
0: O quê?
1: Passinhos de dança.
0: Ah, pensei que era se tu és aquela pessoa que, quando não sabes a letra, inventa ou se tenta cantar.
2: Isso é uma pergunta que eu quero perguntar-vos. Tipo de pessoas em concertos que vocês não gostam de estar ao lado?
0: Daquela que canta as músicas todas atrás de ti?
1: Não.
0: É que não ouves.
2: Olha, eu acho que é a pior. Eu acho que é pior.
1: Isto não é mau para não ouvir, é mau para os vídeos que eu gravo.
3: Para mim, o que irrita é aquelas pessoas em que tu estás a vibrar, a cantar, a dançar e a pessoa está estática ao teu lado, não se mexe, não canta, não dança, fico.
2: Sim, só olhar para a frente.
0: Não, mas a pessoa também está a aproveitar à sua maneira.
1: Então, e não cantam?
0: Desculpem,
1: não,
0: é pior.
3: Não dança, não dança.
0: Oh, Tatiana, nem é pior tu estares ali no meio do DJ Télio e não conseguires ouvir o DJ Télio porque tens alguém ao lado a gritar as músicas do DJ Télio.
1: Mas neste caso, tu viras-te e cantas com a pessoa.
3: Exato.
1: Com um amigo, pronto.
0: Como já. Se eu não estou a ouvir o artista?
1: Oh, então. Okay.
3: Sei lá, fazer um coro,
2: eu acho que pior,
1: a pessoa diz e cantas.
2: Pior do que isso, que foi o que me aconteceu no DJ Télio, que eu estava lá em baixo, tinha uma rapariga ao lado, ela estava super feliz por estar lá, deve ter viajado imenso tempo para vir cá, então ela estava com uma energia enorme aos encontrões com toda a gente.
1: Pois, eu acho que eu ia dizer isso, encontrões é a parte mais chata de, ver concertos.
2: Se calhar.
1: Eu sinto um bocado isso.
0: Entretanto, o nosso Pedro Gonçalves, DJ Mr. Cool, está aqui a ouvir-nos, ele ouve-nos sempre, e está a dizer que enerva-o o gajo da frente que está a filmar.
3: Porquê?
1: Porque será?
3: O concerto todo também não...
1: Explica.
0: Não está a aproveitar.
3: O que é que te incomoda?
2: Eu entendo, porque a mim, eu também não gosto pessoalmente de pessoas que estão o concerto todo a filmar.
0: Não estão a aproveitar.
2: É verdade.
3: Eu concordo que se for durante o concerto todo... Não faz sentido.
1: Mas
3: não,
1: se for aquela memória e tal,
3: a tua música, uma música do artista,
2: é isso, uma música ou duas,
1: e ter na história.
2: Nem a música toda. Ou seja, porque há pessoas que ficam mesmo com o telemóvel, coragem, que há uma dor de braço.
0: Ele diz, por exemplo, aquelas pessoas que estão a filmar e que os trás não conseguem ver o concerto a não ser através do telemóvel da pessoa.
1: Mas o Kula aceita que é um bocadinho só. Ou seja, se a filmagem for curta,
2: mas isso às vezes até dá jeito.
1: Um minuto e tal de vídeo.
2: Como eu sou baixinha, às vezes com o telemóvel apanha-se.
0: Sim, mas se tu vais a um concerto ao vivo, é para aproveitar o concerto ao vivo.
2: Totalmente.
1: Pô, bem, na próxima vez que eu vi um vídeos... concerto contigo e tu sacaste o telemóvel para gravar, eu vou-te dizer
0: nunca,
1: logo.
0: Nunca, nunca.
1: Eu vou-te dizer logo.
0: Eu, no máximo, tiro uma fotografia para dizer estive neste concerto.
1: Ok, está bem.
0: Sabes porquê?
1: Porquê?
0: Porque eu tenho o meu telemóvel cheio de fotografias
1: também
0: e vídeos
1: e
0: que nunca
1: altos?
0: Mais vou ver na vida.
1: Verdade. Faz sentido.
0: Eu tenho fotos de semanas académicas que, tipo, agora vou e vejo. Olha, neste ano estive aqui. Mas para que é que eu quero isto no meu telemóvel?
3: Mas essa é a maior parte das coisas que acontece com os vídeos que se gravam em concerto. Gravamos, este vídeo vou recordar. É. Nunca mais lá entramos.
1: Sim, no máximo tu usas o vídeo para publicar numa história.
0: Sim,
1: que
0: sim. São
1: 15, 20 segundos, para que é um minuto, dois de vídeo.
0: E está no arquivo, nada mais, não é preciso mais.
1: Sim, sim, faz sentido, concordo.
0: É, tens o concerto todo no telemóvel.
1: Mas esta noite vamos gravar uns videozinhos, não?
0: Ah, então não vou, claro que vou. Para quê? Não sei.
1: Se esta noite o Ruben Bento gravar vídeos, eu amanhã vou expô-lo a partir das 5 da tarde. Sejam atentos.
0: Pronto, ainda bem que eu amanhã não venho. Estou a brincar.
3: Mas não, podes pôr na mesa.
1: Não, mas eu acho que se acaba por ver menos, mas eu percebo quando é muito longo, mas
2: sim, é muito
1: eu acho que a parte mais chata é mesmo os encontrões e... Ou pessoas que estão a passar de um lado para o outro.
2: Sim, ou seja, tu estás fixa num sítio.
3: Sim, parece que é a passagem.
2: Sim, é o sítio de passagem, não é?
1: Eu acho que todas as pessoas devem achar o mesmo, porque tu ficas... Será que é possível que aqui toda a gente passe? E se calhar a pessoa do lado está a dizer exatamente o mesmo.
2: Pois, então... provável.
0: Eu tenho outro... Como é que eu ia dizer... Outra
1: visão.
0: Situação que me causa urticárias, mas acho que vou deixar para mais daqui a pouco, isto porque nós já estamos aqui a alongar-nos um bocadinho.
1: Isto é só sobre... Isto começou pelos American Outpost.
0: Mas é que temos de manter aqui os nossos ouvintes agarrados à nossa emissão, por isso temos de dar aqui um cheirinho de uma coisa.
1: Acho
0: e depois,
1: sim.
0: A seguir, a Tatiana Santos vai cantar.
1: Ok,
0: por isso,
1: eu canto.
0: Fica desse lado, ligado aos 102.7 ou em rua.pt. Tens dúvidas, Tatiana?
1: Não, eu vou entrar a cantar.
0: Ah, pronto, é que o Vespa Asiática também não tem dúvida.
1: Não?
0: Não.
1: Então vamos ouvi-los.
0: Pois é. Bora lá.
1: Até já.
0: Vespa Asiática com dúvida. Nós já voltamos a seguir. Até já. Corta. Bora lá. 3, 2, 1. Ação.

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3: Ah, pois é, estamos em direto da 39ª Semana Académica do Algarve, aqui neste País das Maravilhas, onde faz sol. Coisa importante nesta Semana Académica. E eu, com uma equipa que ganha no semestre, continuo com as mesmas três tarolas. Desculpem, estou a brincar. Tatiana Santos, Marta Santos, ai, ai, e Inês Duarte, ao qual há o painel que se junta o nosso açoriano. Enquanto eu me estou a ouvir de fundo, Soraya Varela. Pronto. Quando junta-se o nosso açoriano, Pedro Arruda, boa tarde.
4: Boa tarde.
3: Como é que vai a vida? Está tudo bem?
4: Olha, bem, estavas aí a dizer que estava muito sol, mas também está muito vento, que deve-se prolongar até logo à noite, portanto as condições...
5: Por isso,
4: condições...
5: para quem nos está a ouvir,
4: trazer casaco.
5: Exatamente. É verdade, é verdade. Pedro, tu estiveste cá ontem depois dos concertos, diz-me como é que, o que é que achaste?
3: O Pedro foi embora cedo.
4: Não fui. Não fui. Fui embora após o DJ Télio.
3: Pronto, e isso foi tipo 2:30?
4: Achas isso cedo?
3: Não é cedo, comparado com a hora que eu e a Tatiana fomos.
5: É verdade, foi cedo.
4: Por uma alma idosa como eu, isso é muito.
3: Alma idosa, Pedro.
5: Segundo dia da Semana Académica, ele
3: está a dizer. Uma alma idosa não vem à Semana Académica.
4: Terceiro dia seguido.
3: Mas pronto,
5: e são nove.
3: Dizer-te
5: para
3: que
5: dizer.
3: Ontem foi o dia da família, tivemos aqui a bênção e acabaram por vir muitos pais, avós e tudo. Eu vi vídeos das barraquinhas com os desafios a serem feitos por pais e avós,
5: é,
3: por isso, alma de velho, certamente não é a Semana Académica o sítio ideal para elas.
4: Sim, foi um dia que houve aqui uma inclusão, uma grande diferença de idades. E respondendo à tua pergunta, Marta, eu já tinha mencionado aqui que o primeiro dia tinha sido mágico, muito também por conta dos artistas, nomeadamente o Van Z, mas se no primeiro dia foi mágico, ontem foi uma energia completamente diferente, algo que se sentiu não só pelos artistas, mas também pelo próprio recinto, não digo lutado, mas
5: quase,
4: estava bem cheio. Lutado, o DJ Telly meteu o recinto tudo a pular
5: literalmente, assim, ele não parou de dizer para as pessoas não pararem de saltar.
4: E foi uma coisa interessante, porque até mesmo as pessoas que não acompanhavam estavam a vibrar com as músicas dele. Uhum. O nosso Carlos Almeida que o diga.
5: Isso é bom, um artista conseguir chegar às pessoas mesmo não sendo fãs ou não conhecendo as músicas deles, por isso acho
3: que
5: assim.
3: E quase que aposto que houve muita gente ali naquele recinto, neste recinto, nós estamos no recinto, onde é que eu estou? Pronto, não sei, não me perguntem, mas aposto que houve muita gente que, ao não saber as letras, inventou só para estar a saltar e a pular com toda a gente.
5: É
3: eu
5: verdade.
3: Acho que sim.
5: É verdade. Que as letras não são muito difíceis e são fáceis de memorizar.
6: Por olha, estava no concerto, eu já não ouvia, por exemplo, no Spotify, que é onde eu costumo ouvir as músicas, do DJ Telio há imenso tempo, mas era fácil há uns bons anos atrás. Por acaso este concerto deu para relembrar bastantes músicas, não é?
5: E
6: por relembrar... também me apercebi que as pessoas que também não conheciam as músicas dava para apanhar pelo menos o refrão.
3: Dava. Entretanto, também quando o artista canta a música e depois acaba por ser bem acolhida pelo público, ele acaba por voltar com um instrumental e depois à capela ou qualquer coisa. E dá sempre para cantar aí um bocadinho.
5: É verdade.
3: Entretanto, hoje fiz aqui uma viagem um bocadinho triste ao passado e fui ver a primeira vez que tinha visto o Télio numa semana académica.
5: Há quantos anos? Conta-nos lá.
3: Foi em 2018, estava eu no meu segundo ano de curso,
5: tempo.
3: Quando o DJ Télio atuou no Largo de São Francisco.
5: Foi a primeira vez que vi Télio.
6: Lembras-te dessa atuação?
3: Não.
5: Não gravaste?
3: Lembrei-me.
5: Não te lembras, estás a ver?
6: És contra os vídeos?
5: Pois.
3: Oh, Tatiana, tu lembras de tudo o que gravaste?
5: Lembro-me porque vou lá ver.
3: Então,
7: E caso esqueça, pode lá
8: pergunta, voltar. Pergunta para a Tatiana.
5: Eu até tenho medo.
8: Que música é que tu não gravaste, ou que música é que tu gravaste de ontem à noite do Télio?
5: Olha, nenhuma.
8: Então, Tatiana, não gravaste? Como é que vais recordar daqui a uns anos?
5: Porque eu vibrei bastante o concerto.
8: Mas como é que vais recordar daqui a uns anos?
5: Vou-me recordar de outros vídeos. Porque eu tinha a minha irmã perto da frontline e ela gravou vídeos para mim.
8: Então pronto, eu também fui recordar através dos cartazes da Semana Académica.
5: Ah, não, mas
8: cartazes esses que no outro dia, por coincidência, eu e o Carlos estivemos a ver e estão afixados até à edição de ontem no bar do ICI. Do Instituto Superior de Engenharia. Coincidência.
5: Sim.
8: Engraçada.
5: Sim, mas recordar já foi muito tempo. Eu fui a primeira vez que vi Télio e fiquei rendida. Ele pode voltar já amanhã, hoje.
8: E agora, pergunta da Praxe: em que ano é que foi?
5: Não foi em 2026.
8: Foi a primeira vez que viste Télio.
5: Sim, foi a primeira vez que vi Télio.
8: Sério?
5: Já viste?
8: Ah!
5: Chorei de emoção.
8: Que triste, por um lado.
5: Fiquei muito surpreendida. Fiquei triste por nunca o ter visto, mas fiquei muito animada e desejosa de voltar a ver.
7: Sim, porque as performances dele são mesmo incríveis.
5: Aliás, ele tem um novo EP,
8: sim.
5: Certo?
7: Sim.
5: Então eu pensei que. Eu não estou muito dentro deste novo projeto dele, então pensei que. Salvo erro, acho que só conheço uma. Então estava mesmo a pensar que ele ia tocar mesmo nisso. E pensei, pronto, ok, vai cantar antigas, mas a maior parte delas serão as novas, as do novo projeto. Mas não, então foi algo que me surpreendeu bastante. Se calhar o próximo que eu for ver já tem algumas do novo projeto, mas mesmo assim ele conquistou-me mais do que aquilo que eu era fã, por isso ele pode voltar quando ele quiser.
8: Télio, DJ Télio foi um dos cabeças de cartaz da noite de ontem, segunda noite da Semana Académica do Algarve, mas a noite começou um bocadinho antes.
5: Sim.
8: Com a nossa Irina Barros. Gostaram da performance da Irina?
7: Era aquilo que estava a dizer ontem ao Carlos, porque mesmo que não conheçamos a cantora, não é? Ela transmite uma alegria,
5: sim,
7: uma energia tão boa que, pá, temos que sorrir, não é? A vê-la e até na entrevista que fizeram aqui na rua com ela, deu também para transmitir isso.
8: Entrevista,
7: a boa energia dela.
8: Entrevista que já está disponível nas nossas plataformas habituais, no nosso YouTube, no nosso SoundCloud e por aí adiante. Entretanto, eu acho que a Irina Barros acabou por conquistar o público logo no primeiro segundo com aquela... Primeiro não foi bem primeiro, porque ela primeiro cantou e depois é que teve ali uma intervenção
7: ao público,
8: com o Boa Noite, Irina. Eu acho que isso acabou por fazer ali um bocadinho a diferença e agarrar aí esse público.
5: Olha, Rubén, antes de passares a Inês, eu vou só dizer que a Irina conquistou-me tanto que eu chorei.
8: Tatiana, mas tu és só love pela Irina.
7: Mas ontem também foi um dia bastante emotivo, não é?
5: Eu acho que foi uma junção. E depois eu meto logo o pé aqui e ela começa logo a cantar estas músicas. Eu não devo. Aí está, eu fiquei vidrada a olhar para ela porque ela é lindíssima.
7: Sim.
5: Tem uma presença em palco incrível. E acho que a última vez que eu senti tal coisa foi o ano passado com a Soraya Ramos. Talvez por serem estilos de música parecidos e por serem duas artistas que eu gosto bastante, mas ela conquistou-me. Eu fiquei vidrada a olhar para os ecrãs, porque eu não consegui chegar perto. Eu fiquei vidrada a olhar para os ecrãs, eu só sorria e as minhas lágrimas caíram. Por isso a Irina também pode voltar com o Télio, podem vir os dois, mas eu prometo não chorar na próxima vez que ela vier cá.
7: Eu ontem não estive por cá, fiz serão em casa, mas o meu namorado é mega fã e tivemos a ouvir a transmissão e vibrámos lá em casa.
5: Também
7: como se estivéssemos aqui. Não, por aqui não.
5: Tenho a imaginar Inês em casa dançar.
8: O sentimento é diferente.
7: Mas sim.
5: Não, mas ela toca ali em tópicos.
8: Tiveste a acompanhar através da rua,
7: claro,
8: certamente.
7: Sim.
5: Então, ela não vem à Semana Académica, mas a Semana Académica foi ela.
7: A partir de minha casa, em 102.7 ou em rua.pt.
8: Isto porque a rua está na 39ª Semana Académica do Algarve. Estamos aqui até ao próximo sábado, dia 9 de maio. Estamos a transmitir concertos, estamos a entregar bilhetes, estamos à conversa com os artistas que vão pisar este palco do País das Maravilhas e estamos também aqui a fazer-te companhia
7: nesta semana,
8: nesta tarde, nestes dias. E eu ia à Inês, mas já não vou, porque a Inês já deu a opinião dela. Pedro Arruda, entretanto, tu foste embora a que horas ontem?
4: Pelas 2:30.
8: Então não viste o DJ
4: Kiko Cox? Não vi, infelizmente não vi.
8: Nem o Nicola Landgrave?
7: Acho que foi a única, Tatiana. Ficaste cá?
5: Sim, nós fomos embora, Rubén, 4
8: Não,
5: e...
8: nós ainda vemos o Kiko, ainda vimos o Kiko Cox.
5: Ainda vimos um bocadinho da tenda eletrónica.
4: Aliás, até sublinho, ainda não tive o prazer de ver nenhum artista na tenda eletrónica.
8: Então, Pedro, o que é que se passa? É alma de velho, estou a ver.
4: É alma de velho.
5: Temos um objetivo para esta equipa até ao último dia.
8: Levar o Pedro à tenda eletrónica.
4: É alma de velho, mas Pedro, mas não sou.
5: Ele está lá há 5 minutos, já viu a tenda eletrónica, já
8: Pedro, fazemos assim, soundcheck agora a seguir, vamos ali à tenda eletrónica, apresentamos-te um bocadinho da tenda. E já podes dizer no próximo
4: um
8: take.
4: Bocadinho de energia.
8: Pelo menos já sabes o lugar das estacas, já sabes onde é que...
5: Já consegues tirar medidas à tenda, sim. Onde é que fica cada coisa, sim.
8: Já sabes o que é que são bem as coisas na tenda eletrónica, pode ser?
4: Sempre é mais cedo.
8: Pronto. E
9: não,
8: pelo
9: mas
8: menos...
9: deixa de ficar até à tenda eletrónica, que é uma experiência muito, muito bonita. Muito
6: sim,
9: bonita.
6: Ainda para mais...
9: Exatamente.
4: Até o último dia ainda temos...
6: Ainda para mais que...
9: Eu acho que vamos conseguir. Nas últimas edições, eu acho que...
8: Meninos, o Pedro vai sair daqui no sábado às 5 da manhã. Ele vai fechar o recinto só para ir à tenda eletrónica e aproveitar lá o máximo.
5: Depois vai mandar-nos uma fotografia a dizer malta, o último dia fechei.
6: Eu ontem fechei o recinto.
8: Fechaste o recinto, Marta?
6: É verdade. Eu fiquei cá até o Nicola acabar.
8: Não olha, diga mas... já.
5: Ai, pronto.
8: A seguir vamos falar sobre a experiência da Marta a fechar o recinto.
5: Muito bem. Depois pergunto-lhe o que queria lhe perguntar agora. Podes passar à música.
8: Ok, mas a pergunta, quem é que quer escolher o que é que vamos ouvir agora?
5: Podes fazer pimponeta, vai...
8: Não,
6: Inês, acho que
8: queremos
6: um
8: voluntário,
6: não
8: vai Inês, bora.
5: Ai, concordo, sim, também pode ser.
9: Não faço ideia,
8: pode talvez... ser artistas da Semana Académica, claro, pode ser artistas da nossa Rua FM.
9: Pode ser algo do Jorge, ele que vai estar presente
5: Ai,
9: no último dia.
5: Muito.
6: Acho que ainda ninguém muito. Tinha escolhido
5: gosto
6: o Jorge.
5: Gosto muito, sou fã. Gosto muito.
8: Ok, pode ser...
9: Qualquer uma do repertório agrada-me, por isso escolho.
8: Tu és mais atrevido, mais beija ou mais não vai?
9: Não vai.
5: Ei, essa é muito boa.
8: Então pronto. Se
5: vamos
8: Inês
5: cantar
8: diz,
5: e dançar.
8: Está dito.
9: Dança.
5: Não
9: nós
5: vai.
9: Vamos estar a dançar.
8: Não, não, vai.
5: Não vai,
8: vai
5: ficar parado.
8: Vai,
5: ninguém.
8: Vai. A música vai. Tatiana, a música vai.
5: Vai. E nós também vamos.
9: E nós também vamos.
8: Pronto.
5: Vamos embalar-nos.
8: Vamos para onde? Não vamos para lado nenhum.
5: A gente
8: nós estamos aqui.
9: Estar aqui a dançar e a cantar.
8: Estamos aqui no País das Maravilhas hoje e até sábado a fazer de companhia desta 39ª Semana Académica do Algarve.
5: É já.
4: É já. É já.

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1: Fica connosco ligado nos 102.7 ou em rua.pt, 6 horas, 2 minutos. Voltamos aqui à 39ª Semana Académica do Algarve, pode-se dizer o epicentro da vida algarvia durante esta semana.
2: Sim, sem dúvida, sim.
3: É o ponto de encontro.
1: Desde que não seja ponto de nenhum terremoto, por nós está tudo... Se for um terremoto, que seja um terremoto com boa música, boa animação e...
3: Eu posso recapitular, é o ponto de encontro de alegria e diversão.
1: Pronto. Não, ponto de encontro é depois, porque depois do terremoto temos de ir todos para um ponto.
2: Tu queres mesmo isso é antes. Também.
3: Aquilo levanta-nos poeira. Aqui, não, mas, durante o terremoto não dá muito jeito.
1: Não, temos de ir durante. Porque
2: se, mas sim, é
1: como
2: verdade.
1: É que vocês sabem que vai acontecer o terremoto para irmos antes do terremoto?
2: Pois, realmente...
1: Desculpa, vem cá, vocês vem não cá. Faziam na escola os sismos?
2: Aquilo lá, é verdade, sim.
4: O segredo é deixar a música contínua.
1: Ah, pois, espera aí, temos o açoriano. Temos aqui o açoriano com experiência de
3: Olha,
1: sismos.
3: Música já temos, não sei de onde é que vem, mas está muito alta agora. Olha.
2: Realmente. Não sei se é das colunas das barracas ou se já do soundcheck.
1: Pois, será que isto já é o começar do soundcheck?
2: Do American House Party?
1: Yeah.
2: Ah, parece-me que sim.
3: Olha, olhem. Que é, que eu já...
1: É?
2: Já estão a aquecer para
3: a ver, eu estou de pé. E olha, já vejo ali uma bandeirinha.
1: Uma aqui?
3: Uma bandeira...
2: Falávamos deles há pouco e agora estão eles a fazer o seu soundcheck.
1: Ah, ok. Sendo que...
3: Canta, Rubén. Pronto,
2: e os ouvintes agora perderam os tímpanos.
3: Agora baixaram o volume.
1: Amiga, Katy Perry a estas horas não.
3: Katy Perry, toda a hora. Olha, dois. Tira o pé do chão. Tira o Rubén.
2: Já estão-se a preparar para logo à noite.
3: Olha,
1: caros ouvintes da nossa Rua FM.
3: Esqueçam o casaco, vai ver calor esta noite.
4: Já não é necessário fazer emissão durante o concerto.
1: Já temos aqui uma emissão
4: especial.
1: Não, mas é só para que os nossos ouvintes do outro lado, se estiverem no carro, se estiverem em casa, onde quer que estejam, para não ficarem preocupados, não. Tatiana Santos não acabou de saltar, não acabou de cantar, não acabou de quase berrar.
3: Tu achas disto de berrar? Tu não me vês mesmo lá em baixo à noite. Esta noite eu vou berrar. Esta noite sim eu vou berrar.
1: Isto porque hoje é noite de American House Party. E mais, Marta.
2: E Gaming, não é? Que é da tenda, tenda eletrónica.
1: Ainda não temos horários, ainda não sabemos quando é que vão atuar, só sabemos que serão esta
2: boa
1: noite.
2: Energia.
1: Isso mesmo, Inês.
3: Eu acho que. Isto nem passou um mês de soundcheck. Ah, um mês.
1: Um mês?
3: Pois. Um minuto de soundcheck e já posso ir lá para baixo. Posso ir agora lá para baixo?
1: Não.
3: Curtira.
1: Tatiana, não.
2: American House
3: já está a puxar lá para baixo.
2: É sem dúvida um espetáculo em si só, porque para além de ter. Até parece que tem hype man, não é? A chamar o público, mas também tem muitos bailarinos, também tem MCs. É verdade, é verdade. Por isso, esta noite também promete.
1: Não, eu agora estou de pé porque às vezes costumam estar ali pessoas das barraquinhas a ver o soundcheck e poderia ser que estivesse a interagir com o pessoal que estivesse ali, mas não me parece.
3: Eu tenho uma proposta. Posso?
1: Sim.
2: Posso? Até não vai interagir.
3: Não. Então, quando passamos para a música, no intervalo da música, enquanto a música está a tocar, os nossos ouvintes estão a ouvir, nós vamos à nossa varanda e damos uns passinhos para eles sentirem assim, coitadinho, para dar um apoio, né? Uma força. Okay. Olha, 3, 2.
1: Um, dois, três, vamos! Estás
3: a sentir?
2: É uma ideia interessante.
3: Acho que sim.
1: Eu estou a sentir mais do que tu, certamente.
3: Estás?
1: Porque eu estou colado, aqui ao vidro do contentor e estou a sentir isto a tremer. Entretanto, há pouco ficámos aqui um bocadinho ansiosos por saber como é que Marta Santos acaba a segunda noite de semana académica
2: a fechar o recinto.
1: Marta, achas que é hora ideal, 6 horas, 6 minutos, 6 segundos, para falarmos sobre isso?
2: Eu penso que sim, eu penso que sim. Não estava nos meus planos a ficar até às 5 da manhã.
1: Nunca está, Marta, nunca está.
5: Estavas na mas... front line da tenda?
2: Não, por acaso não. Estava mais aqui para... Quase fora da tenda, exato. Uhum. Mas queria imenso ver o Nicola, até porque eu gosto de techno, sou sincera. Gosto muito. E o set deles estava muito bem feito. O BPM das músicas foi subindo, o que é sempre bom para... terminar no auge, digamos assim, sim. Termino um bocadinho antes das 5, porque lá está o recinto.
3: Pois eu ia te perguntar mesmo, sim. Isso, porque como não acompanhei estas duas primeiras noites até ao fim, a minha pergunta era mesmo essa, se, e esta manhã tínhamos essa dúvida lá em casa, se a música terminava mesmo às 5 ou terminava
2: não.
3: Um pouco antes?
2: Termina um pouco antes, cerca de 15 minutos.
3: Okay. E barraquinhas abertas na mesma?
2: Barraquinhas abertas, mas okay. Quase já para fechar.
3: Ok, pronto.
2: Depois a zona da restauração das comidas já não se pode ir para lá. Há segurança, sim, okay. A não permitir.
3: A isso
2: sim,
3: é importante, para que se quiserem comer tem que ser antes da hora de fecho.
2: É verdade, okay. Pelo menos uns 15 minutos antes. Okay. E também com uma lógica, com uma certa lógica, porque se o recinto fecha às 5,
3: sim, sim, claro,
2: depois,
3: claro.
5: Sem
2: minutos
5: pessoas
2: antes, exatamente.
3: Mas por um lado é mau, não é? Porque tu curtes, aproveitas o espetáculo, assim dizer, até ao fim, depois dá-te fome.
2: Ah, depois dá-te fome.
3: E vais
2: sim.
3: Onde comer.
1: Tens
3: que
1: ir
3: comer
1: a casa. Tivesse sido antes.
5: Mas é aquela massa com atum de.
3: Posso chegar à casa, não é? Sim. Ai, tu és esse.
2: Mais vale fazer direta.
3: Mas olha, eu não sou o tipo de pessoa com a Marta.
2: Ah, eu também não. Eu bebo água e vou para a cama.
3: Não, eu não consigo. Se tiver fome, eu tenho mesmo que comer. Mas eu não vou fazer massa.
5: Por volta das 8. Chegas a casa 5 e tal, então me dá aquela fominha.
3: Mas não está preguiça. Porque não uma tosta, umas bolachinhas. Fazer massa.
2: Do que, sim, fazer comida não é
3: mas olha,
2: não é
3: grande coragem.
2: Para mim.
3: Mas calma, não te preocupes, que da massa da tua eu recuso, Inês. Mas fizeste uma massa com salsichas.
5: Tatiana é alérgica a atum.
1: Tatiana, bate aqui!
3: Também és alérgico.
1: Não gosto de nada que tenha atum.
5: Não gosto.
3: Eu sou alérgica a atum.
1: Gosto de atum, mas massa com atum. Pizza com atum. Tudo o que tiver atum, não.
2: Eu digo
1: que nunca fui um verdadeiro estudante académico porque nunca comi massa com atum.
2: Também não me identifico com essa frase.
3: Eu sou alérgica.
1: Bate aqui, Marta!
3: Eu sou alérgica.
5: Aquela massinha com salsichas.
1: Sim.
3: Mas, pronto.
2: Mas olhem, voltando.
3: Não, mas isto para dizer, antes não, só de dizer que eu vou fazer,
1: lá,
3: que
1: Tatiana,
3: eu vou fazer um convite, espera.
1: Não, Tatiana.
3: Se a Inês fizer
1: calma.
3: Massa com salsichas, é a favor ligarem que eu quero ir lá.
5: Combinado.
1: Pronto.
2: Isto se saírem do recinto às 5 da manhã.
5: Pois é, isso.
3: Não, mas às 3 também pode dar falta.
2: Às 3, quando o recinto fecha às 3.
3: Sim,
2: claro.
3: Ou seja,
2: mas...
3: quando vimos o espetáculo da final da fome.
5: Eu considero que sou um bocadinho uma alma velha. Ali às 3 já começa a ler a fechar.
4: Ela está na minha equipa.
2: Como ontem o recinto estava tão cheio, conheces uma pessoa ali, depois andas um bocadinho e conheces outra. Então a noite foi se prolongando.
3: Acho que é uma boa noite. As noites assim são boas, porque
2: são melhores.
3: Acabas por encontrar pessoas que não vês há muito tempo e ficam de conversa, ou até mesmo conhecem. Então como é que estás com nós? Falas aqui, falas ali. Eu adoro essa experiência.
5: Também são outros tantos. Os 500, não é?
3: Eu calculo sempre uma hora até chegar a casa. Não sei, se o recinto fecha hoje às 3,
5: assim.
3: Eu vou chegar às 4 hoje.
5: Ficas à conversa
1: com o
5: lá
1: Rubén
5: fora.
1: Play, não é?
3: Obrigada, Romano.
1: Entretanto, estava aqui a falar e a... falar com a Inês, porque eu sou aquela pessoa que nunca precisou de comer massa com atum porque eu sei cozinhar. Então... quando era necessário
3: faz
1: fazer outra coisa...
3: quando chegas a casa de madrugada, não?
1: Yeah, faço. Até não faço.
3: Claro.
1: Faço um prato
3: claro.
1: Michelin e tudo.
3: Claro.
1: Com as estrelas que tenho lá em casa e as estrelas do céu, não?
5: Mas olha que massa com atum é muito pouco compreendido, porque não é um prato assim tão reles quanto parece. Pode ser requintado.
1: O meu problema não é o ser reles. É tipo um risoto...
5: eu vou lá fazer um risoto às 5 da manhã.
2: O risoto é bem mais complicado do que uma simples massa com atum.
5: Massa com atum,
2: é verdade.
5: Fazer massa al dente, atum com um bocadinho de tomate e nada, está a andar.
2: Sim, uns 7 minutos.
3: Ai, tu ainda misturas qualquer coisinha.
5: Claro.
3: Eu conheço pessoas que abrem a lata, espetam lá, misturam, tocam a andar.
5: Eu tenho uma amiga minha que come da lata.
4: Temos aqui dicas de chefe.
2: Estão-me a dar fome, é isso que eu tenho a dizer.
3: Olha, também tenho, olha, Rubén.
5: Também já tenho aqui um ratinho, por acaso.
3: Corta para...
1: vou cortar Lata. Para a sobremesa, claro.
3: E não, Rubén, doce é um ponto muito forte.
1: Não,
3: muito
1: não, prático, é fruta. Fruta faz sempre bem depois da refeição.
3: Epá, mas eu não consigo.
1: Não?
3: Boa sobremesa tem que ser uma boa sobremesa.
1: Não sei,
3: se, ouvir, não sei se quem está a ouvir é assim,
1: eu
3: mas
1: não.
3: Eu não aceito menos que
5: pergunta.
3: Um bom docinho.
5: Gostam de doce algarvios?
3: Sim.
5: É que eu como... o algarvia que sou, deveria gostar, mas odeio. Todos.
3: Todos.
1: Isso é um crime.
5: Tem todos alfarroba, aquele sabor intenso.
2: Um folar de olhão é tão bom.
5: Ah, folar de olhão sim.
3: Mas já está a falar aquela sobremesa...
1: Olhão, não é algarve.
3: Alfarroba.
1: Alhão. Alhão, não é Algarve. Para a Inês de falar do Alhão, não é um doce Algarvio.
3: Não, mas se calhar Inês não come...
5: referir àquelas delícias do Algarve.
3: A Inês não come falar de Alhão como sobremesa, não é? Como ceia, assim.
4: Eu confesso que não conheço nenhum doce Algarvio.
3: Olha, pois é,
1: as queijadas. As queijadas de Vila Franca são boas, não são?
4: Claro que são.
1: Pronto, estás a ver como...
2: Inês, conta-nos os doces típicos algarvios.
5: Olha, temos o folar do Alhão e também existem diversificações do folar que agora inventam com chocolate, com...
2: Sim.
1: Inês Duarte, estás-me a dar fome.
3: Também a mim.
1: Eu não estou em dieta, o nosso Carlos Almeida está, eu não estou, mas eu quero ir à fruta.
2: Quer ir à fruta?
1: Quer ir à fruta.
5: Fruta é bom.
3: Mas porquê que
5: é? Olha, figos, é uma sobremesa algarvia. Figos é uma frutinha.
4: Olha, isso já provei.
3: Gostas?
4: Sim, sim.
1: E olha, bananas?
4: Eu não. E provei pela primeira gostam? Vez foi cá.
2: Banana não é algarvia?
3: Não, ela está só pela fruta. Ele está só em categorias de fruta. Já olha, desistiu da algarvia.
2: Para relacionar laranja. As duas coisas, a laranja algarvia laranja. Aqui é muito, muito
5: docinha,
2: boa.
5: Docinha, não é?
2: Que em Viseu. Concordo. Pronto, não posso dizer o mesmo, não é?
3: Tu levas laranja, são melhores ou são piores?
2: Não, mas aqui são muito
5: melhores. Qual é que é a fruta, o prato típico de Viseu?
2: Diria o rancho, o mais típico, sim, okay. Sim. Vitela Alafões também é típica daquela região.
3: Isto é hora de lanche, mas olha, nem me importava comer uma boa vitela.
1: Meninos, vamos à banana.
3: Mas porquê que tu estás focado na banana? Eu não percebi.
1: Porque é a Rosinha que o diz.
2: Está explicado. Boa, Rosinha boa. Que...
3: Já vamos fazer preparação amanhã.
2: À semana académica, lá está. Amanhã.
1: Exatamente.
3: Acho justo.
1: Porque temos de ir a todos os artistas que pisam esta 39ª Semana Académica do Algarve.
3: Um warm-up para amanhã, não é?
1: Rosinha é sempre animação
3: outra
1: garantida.
3: Vai ser... Já nem quer pensar, porque acho que vai ser uma animação
1: olha,
3: tremenda. Vai
1: não
3: ser
1: penso. Um show. Vamos mesmo à música.
3: Vamos preparar. Até já.
2: Até já.
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1: Ah, pois é, estamos aqui em direto da 39ª Semana Académica do Algarve. Voltamos sempre ao País das Maravilhas para te fazer companhia hoje neste teu regresso a casa, porque já estamos aqui a passar as 6 horas e 22 minutos. Hoje é domingo, é aquele dia da família, é o dia da mãe. Já deram um beijinho às vossas mães e disseram: gosto tanto de vocês?
2: Já sim, senhora.
3: Já sim, nestes dias a saudade aperta mais, porque estudantes deslocados não têm a possibilidade de estar nestes dias ocasionais com a família. Por isso, acho que sentimos todos um bocadinho mais de saudade.
1: Ainda para mais, quando estás aqui a trabalhar com a rua na Semana Académica, não dá para ir... Tu és de onde? De Viseu?
3: Sou de Viseu.
1: Não dá para ir até Viseu dar um beijinho à mãe.
3: Não, não é muito fácil.
4: Estás presa aqui.
3: Estes dias têm sido muito bons e cheios de energia e alegria, e estou a gostar mesmo muito de estar aqui com vocês.
2: Vale a pena a distância.
3: Acho que vale.
1: E a tua mãe está lá do outro lado a ouvir-te, certamente com muito orgulho.
3: Sem dúvida.
1: De ver onde é que está a filha. E o beijinho está sempre lá, porque estamos sempre a pensar nas nossas mães, onde quer que estejamos.
2: Agora, por falar nisso, Rubem, um beijinho para todas as mães que nos ouvem.
1: Para todas as mães e não só. Porque também há muitos pais que são mães.
2: É verdade. Todas as pessoas que representam o papel de mãe na vida de qualquer um de nós.
4: Para isso é o dia mesmo. Do pai, não é? Não, não vamos estar a meter uma coisa na outra.
1: Ser mãe é diferente de ser pai.
4: Pois, um é mãe e outro é pai. Não. Qual é a diferença de...
1: No sentimento que tens.
4: Achas que há assim um sentimento?
1: Eu acho.
4: Quer dizer,
1: que...
4: é diferente.
1: Por exemplo, mas não... há avós que são mães.
2: É verdade.
4: Sim.
2: E neste caso, hoje também é um dia para desejar a avós que neste caso são segundas mães.
1: Exatamente. Sim. Por exemplo, a nossa Tatiana brinca com a Soraya que a Soraya é a mãe da rádio.
2: É verdade.
4: Já desejaste o bom dia da mãe?
2: Foi a primeira coisa que eu fiz quando cheguei ao pé da Soraya foi: feliz dia, mãe 2. Mãe 2, porque a minha mãe 1 da rádio é a Mariana Correia.
4: E a Soraya começou a chorar.
2: Ela emocionou, sim.
4: Ficou emocionada.
1: Mas eu acho que quando falamos em mães, está mais o sentimento do que outra coisa. Entretanto, Pedro Arruda, tu que estás aqui no Algarve e também tens a tua mãe certamente um bocadinho mais longe, já telefonaste?
5: Ainda não telefonei, mandei uma mensagem, mas claro, vai ser reforçada com uma ligação mais logo e claro, não...
2: Mas já falaste com ela hoje, ou não?
5: Mandei uma mensagem de já o feliz dia da mãe.
2: Falar,
5: ainda não. Okay. Mas mais logo vou-lhe ligar, porque é o dia da mãe e claro, ela merece. Eu acho que todos os dias são dias da mãe.
2: É verdade.
5: Só que esse é apenas mais um dia para a gente...
2: Olha, eu costumo dizer que hoje é o dia que nós conhecemos a mãe de toda a gente, porque nas redes sociais hoje conseguimos conhecer a mãe de toda a gente. Mas por pegar nisso, se calhar daqui a pouco vamos ter uma surpresazinha sobre isso. Vou deixar só no ar e assim os ouvintes vão ficar assim curiosos. O que é que
1: deixar no ar? Olha, eu estou mesmo a ver que vem daí coisa boa.
2: Eu acho que sim, eu acho que... Vem daí uma menor, não esperava, ou seja...
1: E a Marta está a olhar-me com um olhar porque sabe o trocadilho que eu fiz.
3: Por acaso não apanhei.
1: Não estás a ver?
3: Não.
1: Tu não estás mesmo a ver?
3: Não, vocês estão a ver.
1: Então olha,
4: não estou a ver nada.
1: Vamos ver e depois já voltamos, porque vamos voltar com novidades. Por isso é ficarem desse lado ligados nos 102.7 ou rua.pt, que nós já voltamos. Até já.
3: Até já.
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1: E voltamos aqui ao País das Maravilhas nesta 39ª Semana Académica do Algarve. Estamos aqui a 23 minutos das 7 da tarde e estamos muito bem acompanhados, não é, Pedro e Tatiana?
2: Acho que estamos. Estamos muito bem acompanhados com eles que abrem hoje a terceira noite da 39ª Semana Académica do Algarve. Boa tarde, American House Party. Como é que estão?
3: Estamos muito bem, malta, e estão a ser muito bem recebidos. O Algarve é sempre incrível, portanto, agradecer-vos a grande recepção e dizer-vos que vamos partir isto hoje à noite.
2: É hoje que, neste caso, disseram-nos que é a primeira vez que estão aqui na Semana Académica do Algarve. Como é que se sentem por ser a primeira vez? Que expectativas é que têm para esta noite?
4: Estamos muito felizes porque, sem dúvida, é uma responsabilidade muito grande, ainda por cima sendo a artista principal desta noite, ok? Sentimos essa responsabilidade e esperamos entregar. Já viemos ao Algarve, sempre fomos bem recebidos no Algarve, e acho que vai continuar assim. Viemos prontos para...
3: Mas nunca na Semana Académica. Na Semana Académica, que é que conta a sério?
2: É uma maior responsabilidade.
5: Sem dúvida. Antes de entrarem em palco, vocês têm algum tipo de ritual, de superstição que vocês fazem ou algo que vocês usam no palco?
4: Eu basicamente é óculos escuros, eu preciso sempre de óculos escuros.
3: Não, eu acho que a gente assim, enquanto equipa, faz aquele clássico, sabem, tipo, de pôr a mão...
4: A sério?
3: Fazemos. Sim, tipo equipa de futebol, exatamente. Mas normalmente estamos sempre em modo, sabem, falta um brinde, que temos que ir pôr não sei
4: nós
3: onde.
4: Nós temos muita coisa, é difícil.
3: E nós temos muita coisa no show, estão a ver? Tipo, trazemos muito brindes, insufláveis, não sei o quê. Então, normalmente, os minutos antes do show... Ainda
4: é sempre stress.
2: Não dá tempo para substituições.
4: Basicamente
5: vocês
4: é
5: têm o palco ali muito bem enfeitado.
4: É, sem dúvida. Nós temos cerca de 7 insufláveis gigantes. Também fazemos transmissão ao vivo do LED Ball, então, e nós estamos aqui a coordenar isto tudo para o show sair perfeito, que é o que nós queremos, e que, acima de tudo, as pessoas se divirtam. Então também temos muitos brindes para dar e estamos sempre nervosos. Ai, falta alguma coisa. Ai, depois fazemos muitos desafios também.
3: Não, nervosos, pá, estás tu, estou bem.
4: Não, nervoso no bom sentido.
3: Sim, estou bem.
4: No bom sentido.
2: Antes de falarmos desses brindes e desses desafios que fazem parte do vosso espetáculo, assim dizendo, vocês são muito conhecidos por juntarem grandes hits nas vossas representações. Como é que é esse processo? Como é que é a seleção?
3: Imagina, a nossa seleção de música passa só por uma regra. É, dos 8 aos 80 anos as pessoas vão gostar desta música, okay. Todas, pronto, e basicamente se a resposta for sim, está incluída na nossa playlist, pronto, e não pode obviamente ser música fora do tema americano, worldwide, okay? Ok? Nós não tocamos nem pimba, nem afro, nem funk, nem nada desse género. É sempre pop americano, hip-hop americano, house. Tipo,
4: muitos clássicos também.
3: Muitos clássicos, já, intemporais.
2: E ultimamente tem sentido que há algum que não pode faltar mesmo. Vocês fazem a lista e dizem este tem que estar e não há como não estar.
4: Eu acho que sim, mas é o último, não é? Aquele que é segredo. Nós nunca prestámos a última música em lado.
3: Pois é.
4: Nós fazemos já há um ano para aí. E nunca postámos nas redes sociais.
3: A nossa melhor,
4: é só mesmo para quem vê ao vivo.
3: A nossa
4: e é a
3: melhor
4: música
3: é a última. É. É mas aquela, é mesmo a melhor música. É, mesmo
1: é aquela que nós ouvimos no soundcheck.
3: Não.

0: Imagina, a gente não posta porque há muito pouca gente a tocar esta música, ok? Só que tem um efeito nas pessoas.
1: É mesmo
0: brutal.
1: Muito bom.
0: Então,
2: fiquei surpreendido.
0: Venham sentir o momento.
3: Então, tenham ouvido, mas isto tem uma revelação.
0: Não vamos.
1: Não, aqui não. É impossível.
0: Então eu não ando a postar nas redes sociais há um ano e agora ia desplanar aqui a música.
4: Isso é música para que horas desta noite?
0: É quando acabar.
1: É a última. Nós acabamos há 1:30, não é?
0: Acho que é há 1:30. Uma?
4: Pronto. Já sabem.
2: Para ver?
1: Há uma caixa.
4: Pelo menos até há 1:30 temos de ficar cá.
2: Sem dúvida.
3: Eu prometo que fico.
2: Olha.
3: São horas para mim. Nós estamos aqui habituados a ver muitos DJs, já alguns passaram aqui nesta semana académica. No entanto, estávamos aqui a falar, vocês trazem uma diversidade de instrumentos, de voz, de dança. Vocês sentem que de alguma forma isso impacta o público que vos acompanha lá fora?
0: Sim, claro que sim. Os nossos bailarinos são, eles não estão aqui presentes, mas nós temos bailarinos e eles são tão emblemáticos no projeto como qualquer um de nós e toda essa dinâmica. Eu acho que eles inclusive até têm provavelmente muito mais fãs do que nós.
1: Sem dúvida, isso é certo.
0: E eles já são figuras também muito emblemáticas e toda essa dinâmica, não é? Isto é um show montado efetivamente para ser imersivo e para dar à experiência das pessoas o que é uma festa de casa americana, aquela loucura, aquela boa vibe, aquela energia caótica mas divertida, estão a ver? Então
1: irresponsável sempre.
0: Irresponsável ou responsável?
1: Responsável.
0: Responsável, pronto, nas entrevistas, depois um pouco irresponsável durante o palco.
2: E essa dinâmica que nos falavam da junção de bailarinos, MCs, instrumentos, os tais brindes, como é que isso tudo se consegue juntar e dar um resultado perfeito? Como é que vocês se organizam entre vocês? Há muitos ensaios, como é que é a vossa dinâmica?
1: Sim, nós ensaiamos um pouco, quando eu digo um pouco é bastante, e depois também já são muitos anos a fazermos juntos, é sempre a mesma equipa que faz, regra geral, salvo alguma doença ou algo do género que não deixamos a contar, e já temos um espírito de equipa e já sabemos os momentos de cada coisa, é tudo coordenado, ok? No entanto, também improvisamos bastante.
0: Portanto, sim, às vezes, ou seja, nós temos uma linha que segue, às vezes improvisamos um pouco, mas sobretudo como este projeto já é um projeto que tem 4 anos e que, como o João me disse, foi aqui um projeto que começou sempre com as mesmas pessoas, acaba por ser muito automático, sabem? É tipo jogar à bola com os amigos, tipo, vocês já sabem, começam a perceber a dinâmica.
2: Comigo com o olhar.
0: Mesmo que tenham uma estratégia, já conseguem adaptar, etc, isso tudo.
3: Durante esses 4 anos de projeto, vocês estabeleceram aqui uma marca vossa, que são os insufláveis, que podemos ver dali. Podem-me contar como é que surgiu essa marca dos insufláveis?
1: Divertida a pergunta.
0: Imagina, o American House Party surgiu aqui, a primeira edição até no Algarve, até mais a sério, foi numa discoteca aqui no Algarve, ok? E depois nós começámos cada vez a adicionar mais coisas para a experiência ficar cada vez melhor, ok? Porque imagina, ao início íamos vestidos de tipo personagens americanas, mas não propriamente tipo agora, estamos literalmente de América, se as pessoas virem a nossa foto, né? Somos quase uma bandeira ambulante.
3: Não passam despercebidos.
0: É isso. E então começámos a adicionar cada vez mais coisas para tornar esta experiência cada vez mais imersiva. Ao início, o nosso estilo musical até era um bocado aberto, tocávamos tudo mais alguma coisa, mas depois começámos a cada vez mais a tornar as coisas mais vocacionadas para só América, tudo branding, etc. E pronto, fizemos muitas coisas divertidas ao longo deste ano. Já tivemos malta a fazer tatuagens nas festas.
1: Já tivemos, a cortar o cabelo.
0: A cortar o cabelo, tours mecânicos. Tipo,
1: uma decoração já grande mesmo do espaço, numa altura em que decorávamos mesmo o espaço todo e agora já optámos só por fazer isto em palco, até porque este projeto agora atualmente só estamos
0: a fazer
1: para palcos, ok? Porque achamos que já é uma coisa de alguma dimensão e logística,
0: já não,
1: que
0: fazer
1: já não faz sentido fazer em discotecas.
3: Ou seja, o vosso nome transmite mesmo aquilo que vocês passam em palco.
0: Exatamente. Essa dinâmica. E pá, há certos sítios que pronto, já não conseguimos pôr os insufláveis, essa coisa toda, então tem que ser mesmo exatamente em palco. Também para sentirmos energia, para haver explosões e confetes e coisas pelo ar, e estamos todos pelo ar.
2: E agora pegando por aí, por esta dinâmica toda, vocês também usam muito os Lidl para comunicar com o público e os tais desafios que falávamos ainda há pouco, juntamente com os insufláveis gigantes. Será que nos podem dar algum spoiler do que é que pode vir esta noite?
0: Okay.
2: Em termos de desafios, insufláveis, dinâmicas?
0: Podemos dar alguns.
1: Podemos dizer o quê? Que há um strip?
0: Comecei
1: logo pelo pior.
0: Vai ver o strip. Não total, portanto, está tudo bem. Ou total, não sabe, nunca. Não, estou a brincar. E também fazemos os concursos, tipo, por exemplo, do Braço de Ferro. Esses são os mais clássicos e mais, tipo, banais, por isso vamos dizer estes. Agora, se a malta quiser ver os outros, tem que ficar.
2: Então, mas podemos dizer então que as pessoas que nos estão a ouvir e que vêm esta noite preparar braços.
0: Exatamente.
1: Okay. E vão participar no espetáculo.
0: E podem ficar acima, se quiserem. Só estarem na front line, a probabilidade de serem escolhidos é bastante alta. Okay. E, portanto, pronto. Por isso é que temos o LEDOL, né? Porque a transmitir. Porque
1: para toda a gente ver o desafio.
2: Para chegar a todos.
0: Exatamente. Para chegar a todos e toda a gente conseguir estar imersiva na experiência.
3: Quase aqui a fechar esta entrevista, digam-me lá, no fundo, quem é que se diverte mais? São vocês ou sou o público lá fora?
0: Por acaso, epa, é uma boa pergunta.
1: Eu divirto-me muito a fazer este projeto, por acaso, sou sincero.
0: Eu também,
1: gosto mesmo
0: eu
1: muito de tudo neste projeto.
0: Eu espero que o público se divirta mais do que nós, acho eu.
1: Mas se se divertirem mais do que nós, divertem-se mesmo muito.
0: É isso.
1: Nós divertimos-nos muito a fazer isto.
0: É isso, nós divertimos
1: sem dúvida.
0: Muito. E como falámos, né, aquela química de equipa é mesmo muito divertido.
2: Fizeram uma boa poção mágica, juntaram os ingredientes
1: corretos. Eu acho que sim.
0: Exatamente.
2: E agora, para terminarmos assim em grande, e já que estamos a falar aqui de junções e coisas que correm bem, para quem nos está a ouvir em direto aqui na rua e está aqui indeciso se comprou o bilhete para hoje ou não, o que é que vocês dariam a essas pessoas para as convencer a virem aqui ao País das Maravilhas esta noite ver os American House Party?
0: Malta, o American House Party é uma experiência de real festa. Há concertos, artistas, há DJs que fazem grandes DJ sets, mas isto é uma festa mesmo, a sério, no palco. Uma festa com muita animação, muita força, muita energia. Portanto, se querem viver uma festa mesmo daquelas, yeah!
1: Aliás, se querem vir divertir, venham, porque estão...
0: Mais nada.
1: Num sítio certo.
2: É um bom plano para fechar.
1: É um bom plano para se divertirem, okay. Sem dúvida.
0: Feito.
2: Então fica aqui então o convite para todos que nos estão a ouvir, American House Party, eles que abrem aqui hoje mais uma, a terceira noite neste caso da 39ª Semana Académica do Algarve, eles que prometem muita festa e nós com certeza vamos estar lá, não é, Ruben?
4: É isso mesmo, Tatiana, e eu não perdoo esta entrevista porque eles não trouxeram brindes nem um insuflável.
2: Para nos dar,
4: nós temos
2: é?
4: Aqui uma varanda
2: é
4: tão
2: verdade,
4: grande,
2: é
4: podiam
2: verdade.
4: Ter trazido um insuflável.
0: É verdade, vamos pôr aqui um.
4: Ah,
2: é?
4: Acho que sim.
2: É porque, é porque a festa não é só lá naquele palco, nós aqui
1: vocês
2: em cima também
1: vocês também são a festa.
4: Vocês também vamos vibrar bastante.
0: Vocês têm a melhor vista para o palco.
2: Por isso, acho que se quiserem ajuda para chamar o público daquele lado, podem decorar aqui um bocadinho a nossa varanda.
0: Ok, ok. Ou então vamos vir aqui fazer um desafio também.
2: Olha,
1: um desafio aqui também era bom.
2: Eu acho que estão aqui apostas muito boas.
1: Aliás, podiam vocês participar num desafio, o que é que acham?
0: Não querem vir.
1: Está combinado, vão vocês participar no desafio então.
4: Vamos pensar nisso.
1: Está aqui feito o convite já.
2: Eu acho que a animação aqui.
4: Sendo que depois de strip e braços de ferro, não sei o que é que poderá calhar aqui aos ouvintes da Rua FM.
2: Se for algo leve. Eu acho que nós podemos pensar aqui da nossa varanda fazer qualquer coisinha, mas...
0: Sim, nós não temos
4: mas pronto, obrigado.
1: Obrigado nós.
4: Por terem marcado a presença e bom espetáculo esta noite.
1: Muito obrigado.
4: Que se divirtam mais do que o público, mas que o público também se divirta
0: mais
4: com
0: do que
4: vocês.
0: Nós.
2: Um trabalho mútuo.
1: É mútuo.
4: Entretanto, vamos continuar aqui nesta tarde de domingo. Estamos aqui neste dia da mãe. Vocês deram um bom dia às vossas mães?
1: Eu ofereci um presente à minha mãe hoje.
2: Olha.
0: Fui buscar lá à casa deles, ela foi jantar com a mãe. Almoçar com a mãe.
4: Parece muito bem. Entretanto, nós já voltamos a este tema, mas por agora vamos continuar aqui ligados nos 102.7 ou em rua.pt. Até já.
2: Até já.
1: Até já.
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0: Corta! E voltamos até aqui à 39ª Semana Académica do Algarve. Muito boa tarde, são 7 horas 30 minutos em ponto. Estamos aqui eu, Rubem Bento, Marta Santos, Pedro Arruda, Inês Duarte e Tatiana Santos. A Tatiana que está ali com
3: uma Santos na mão,
0: porque entretanto chegaram as Santos. Yay. E a fome já apertava.
3: Obrigado ao
0: Mas,
3: catering.
0: Entretanto, obrigado catering. Entretanto, já saiu o conteúdo da noite de ontem no nosso Instagram.
3: Um conteúdo suspeito
0: um
3: para
0: conteúdo
3: ti, não é,
0: suspeito,
3: Rubem?
0: Que quem estava a ouvir a emissão em direto ouviu estes diretos, por assim dizer, passa a redundância, mas agora poderão ver aquilo que eu andei a fazer ali pelo recinto da Semana Académica, pela frontline.
3: Tu cada noite arranjas uma.
0: Sim, e hoje...
4: Estou super expectante.
3: Estou super expectante a ver o que é que vem esta noite. Porque a noite que temos hoje
0: tu ainda
3: em
0: não
3: cima...
0: viste metade, porque hoje... Se calhar o vídeo vai ser em cima do palco.
4: Vais lá parar o
0: porque
4: palco.
0: É como American,
3: será?
0: Será?
3: Será?
0: American House Party fez-nos o convite ainda há pouco de, se calhar, fazermos um desafio em palco. E se calhar esse desafio vai ser em direto aqui na rua. Vamos lá ver.
5: E também, supostamente, iriam enfeitar aqui a nossa varanda.
0: Pois assim, eu ainda
3: quem,
0: vou...
3: quem nos ouviu ainda há pouco sabe o que é que estamos a falar, mas quem chegou agora... Bem-vindos já agora, estamos em direto do País das Maravilhas e ainda há pouco falámos com os American House Party, eles que abrem hoje a terceira noite desta semana que é mágica para os estudantes do Algarve. E eles tiveram aqui a falar aqui um pouco connosco, no geral, deste projeto de festa, assim dizendo, especialmente da noite de hoje. Por isso, o Rubem, o que está-vos a dizer é que poderá ou não acontecer verem a rua em cima do palco. Mas,
0: sim,
3: mas o que
0: sei.
3: É certo é que em cima do palco principal podemos não estar, mas em cima do nosso palco vamos estar com certeza, não é, Rubem? Porque nós prometemos que íamos fazer a festa aqui em cima.
0: Em cima do nosso palco eu vou estar de certeza. Agora... em cima do palco principal já tenho um bocadinho de vergonha.
3: Já abrimos uma pequena petição, vamos ver quantas assinaturas é que chegamos até às 10 da noite.
0: Eu só vou se tiver, olhem, 30 repartilhas no meu reel e 10 comentários.
3: Olha,
5: tudo a correr para lá.
3: Estás-te a meter em caminhos apertados. É que daqui já vão 7.
4: Isso é super fácil de
0: acontecer. Só faltam 23.
4: Veremos.
0: Vamos
4: também
0: ver.
4: Os horários desta noite ainda não saíram, ainda estamos à espera.
0: Não sei, isso já tem mais. Acho que tinha 33 ainda agora.
3: Não, eu não disse likes, disse comentários.
0: 10 comentários. Pronto, e 30 partilhas e 30 republicações.
4: Querem ver o Rubem em cima do palco?
0: Eu acho que não vai acontecer, mas pronto.
3: Não, mas nós vamos fazer a festa na mesma
0: forma. Nós fazemos sempre a festa. Marta, estavas a dizer que os horários ainda não saíram,
4: é verdade. Vamos ter aqui o American House Party, como estavam a falar, e depois também o GameX, e pronto, estamos à espera dos horários.
0: De dizer que quem não ouviu ainda agora a entrevista aos American House Party, a entrevista já está no nosso YouTube, no nosso SoundCloud, no nosso Spotify, e por aí adiante. Entretanto, também todos os conteúdos que já foram feitos na primeira e na segunda noite estão no nosso Instagram.
3: Sim, nós não somos não estamos só ativos aqui
0: não
3: no
0: estamos.
3: FM nem no digital. No
0: por
3: digital
0: isso,
3: também estamos.
0: Também queremos que, se não seguirem a rua, bora lá seguir.
3: Acho que sim.
0: Porque nós não andamos aqui só a comer gelados com a testa. Nós
3: não.
0: Queremos seguidores, nós queremos ouvintes assíduos nas nossas redes sociais, nós queremos ouvintes assíduos aqui a ouvirem a nossa emissão. E entretanto, Inês, tu estiveste ainda há pouco ali pelo recinto.
6: Exatamente.
3: A fazer o quê?
0: Podemos saber o que é que andaste a fazer, ou se calhar é melhor ainda não revelar muito para ser surpresa.
6: foi um desafio e acho que os nossos ouvintes podem estar atentos ao nosso Instagram e ao nosso TikTok, que daqui a nada vão descobrir o que é que foi. Mas relembrando que hoje é dia 3 de maio, também é dia da mãe, acho que é um bocadinho autoexplicativo, mas
0: se calhar
6: é melhor.
3: Pequeno spoiler, acho. Exato, que quem for spoiler, atento já
6: vai ter uma ideia.
3: Já tem uma ideia do que é que pode ser.
0: Pronto.
4: Relembrar também esta noite que os bilhetes diários de para estudante universitário é apenas 3€ e depois para público geral é 4€. O horário das bilheteiras é, como em todos os dias, das 6 até às 2 da manhã.
3: Já estão abertas?
4: Já estão abertas e lá está, o recinto fecha às 3 da manhã em vez das 5, como foi ontem.
3: Ainda há pouco os American House Party disseram-nos que tem uma margem, disseram-nos que a atuação deles ia terminar perto da 1 e meia, por isso já temos assim uma... conseguimos ter uma ideia, já que os horários ainda não foram publicados. Eles vão terminar por volta dessa hora, calculemos que perto das 2 da manhã, o Gaming está ali na tenda eletrónica, ele que vai encerrar hoje. Se for como ontem, Marta, que terminou um pouco antes das 5, vai terminar por volta das 2h45, salvo eu,
4: provável,
3: não é igual?
4: Provável.
3: Por isso acho que vai ser uma noite. Temos preços bilhetes acessíveis, temos horários acessíveis e artistas bastante acessíveis. Temos, ainda há pouco, como os American House Party falavam da sua equipa, temos uma boa opção para um bom domingo.
0: Eu acho que temos os ingredientes perfeitos para cozinhar uma noite ideal aqui. Podemos dizer, amanhã é segunda-feira, trabalho. Olha, às 3 da manhã também para se deitarem, não me parece muito tarde.
3: 4 horas, imagina que acordam às 8, 4 horas de sono, acho que sim.
0: Eu ainda agora

0: É verdade.
1: Por isso,
0: Exato.
1: À exceção.
0: E olha, mas fazendo agora lembrando que estávamos a falar de fazer massa e tudo mais, mas quem for realmente inteligente e nos estiver a ouvir, vai chegar à mesma conclusão que eu cheguei agora, que é: se vamos perder tempo para cozinhar quando chegamos a casa, prepara, e se temos tempo agora, eu acho que por que não fazer já uma marmita?
2: Ah, tu és adepta daquelas pessoas que dizem que a pizza às 5 da manhã é melhor do que à hora de jantar.
3: Ai, mas
0: eu acho que a qualquer hora a pizza é boa.
1: É verdade.
0: Se tiveres muita
1: é
0: fome e se tiveres com aquilo que toda a gente sabe, mas tendo em conta as pessoas que, é uma, que elaboram os pratos para comerem às tantas da manhã como tu e fazerem querer fazer um risoto, podem fazê-lo agora. Ou, por exemplo, fazem jantar com maior proporção e deixam para jantar.
2: Eu não disse que fazia risoto às 5 da manhã, eu só disse que o risoto às 5 da manhã seria melhor do que massa com atum.
4: Eu acho que às 5 da manhã qualquer tipo de comida é
0: boa, não é? Olha, mas agora...
2: Duvidoso.
0: Mas agora, tocámos em comida, também podemos dizer que quem ainda não veio cá e vem hoje ou vem nos próximos dias, nós temos uma zona de restauração onde podem comer bem. É verdade.
1: Temos pizzas, temos comida brasileira, cachorros, hambúrgueres, não me estou a lembrar mais.
0: Exato, também. Waffles, também temos bifanas, farturas.
2: Dizer que não pode entrar no recinto comida nem bebida.
1: Nem qualquer líquido até.
2: Por isso... têm mesmo de encher a barriguinha antes de virem para o recinto, por isso jantem bem, tragam um casaco porque está frio, está vento,
0: sim.
2: E as noites não têm sido nada agradáveis no que toca a frio. Mas, entretanto, dizer também que nós por aqui estamos até às 8 da noite, vamos depois ali comer qualquer coisinha, encher a barriga também.
0: Olha, também, já viste, coincidência.
2: Encher a barriga
0: tudo
2: também.
0: Está-se alinhado.
2: E depois voltamos às 10 da noite, mas por agora estamos aqui até às 8 a fazer-te companhia nesta tarde de domingo, dia da mãe. Dá um beijinho à tua mãe. E pronto.
0: E compra os bilhetes para
1: e vamos
0: à
1: música.
2: Deu-me um bug mental, não sei.
1: Vamos à música.
2: Nós voltamos, vamos às mensagens da rua e voltamos já a seguir. Até já.
0: Até já.
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0: aqui a posição meio fucking history, boy. Make more, baby.
1: Aí.
0: Gravação aí, rodamos as primeiras cenas. Flui. Papo Neto, tô mesmo feliz, mano. Muito obrigado.
2: Para aí.
0: Vai lá, vai lá.
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0: Bora lá continuar como tu e a lua. Como tu e a lua. Ah, finalmente vos a cantar, pessoal. Estão a ver? E essa vergonha?
1: É muito, é muito. Agora é muita, mas à noite ela desaparece.
2: Ficamos mais inibidos.
0: Acho bem, estamos aqui a 12 minutos das 8 da noite, quase na hora de irmos papar qualquer coisa, mas ainda há tempo para te falar e para te apelar para que venhas a este terceiro dia da Semana Académica do Algarve. Eu estou muito bem acompanhado, Rubem Bento, Inês Duarte, Pedro Arruda, Marta Santos e uma voz que se junta agora à nossa emissão. Alô, alô, boa tarde. Quem está aí desse lado?
3: É verdade. Sou eu, Afonso Reis, eu tenho agora a emissão da Rua FM.
0: O nosso Afonso que esteve ali a ver outras coisas e entretanto agora junta-se à nossa emissão. Vai estar cá à noite,
3: é isso,
0: Afonso?
3: Mesmo, vou estar cá à noite porque a noite de hoje promete com a American House Party e Gamix também, e é mais um dia para fecharmos o recinto, como sempre.
0: Tu já estás habituado a
2: faz
0: fechar recintos?
2: Marta,
0: como é que é isso? Diz-me lá como é que é fechar um recinto da Semana Académica.
3: Olha, é um bocadinho complicado na manhã seguinte.
0: Ok.
3: Porque as horas de sono e os horários trocados são um bocadinho estranhas. Mas depois, habitualmente.
0: A noite faz dia e o dia faz noite, não é?
3: É isso mesmo. E a companhia boa também vale sempre a pena e com certeza que aqui no País das Maravilhas a companhia é sempre boa. Portanto,
0: sim, porque é um bocadinho a companhia que nos faz ficar durante a noite até...
3: Às vezes que a companhia.
0: Okay.
3: Mais a companhia, aliás.
0: E entretanto, tendo a eletrónica este ano, novidade aqui, está a superar expectativas?
3: Olha,
0: estás
3: lá
0: a gostar?
3: Ontem, estive lá ontem, o tempo todo, desde que começou, nunca tinha estado.
0: Ok.
3: E gostei bastante.
0: Mas tu és aquela pessoa de tenda eletrónica dentro da tenda ou ficares ali fora da tenda a ouvir o que está dentro
3: da
0: tenda?
3: Estou ali mais no cantinho, pseudo fora.
0: Ok.
3: Ontem andava um bocadinho mais na frontline, depois vim cá para fora a apanhar um bocadinho de ar, estava um bocadinho de calor, mas.
0: Parece,
3: mas é isso.
0: Parece-me bem. Entretanto, o resto, a Marta ontem também foi à tenda.
1: Também já foi, sim, já.
0: És de ficar dentro ou fora da tenda?
1: Eu gosto de estar no meio onde as pessoas estão, para também sentirem a energia de toda a gente e também do DJ que está lá.
0: Ainda para mais com o frio,
1: é
0: estar
1: verdade,
0: ali abrigado
1: está mesmo,
0: é sempre
1: muito frio.
0: Melhor.
1: Por isso, prefiro estar dentro do que fora. Mas pronto, às vezes também, para ir buscar uma coisinha ou outra, temos que nos deslocar.
0: Entretanto, o Pedro
4: ainda não
0: foi à tenda. Será que é esta noite que Pedro Arruda vai experimentar
4: esta
0: o que é
4: noite
0: que é a tenda eletrónica
4: ainda não
0: da Semana
4: prometo,
0: Académica?
4: Mas na última noite...
1: Vai esperar
4: na
1: última,
4: última
1: noite.
0: Oh Pedro, ainda há tanta Semana Académica até sábado.
4: Ainda há muita Semana Académica, é verdade, mas também há muitos trabalhos para fazer.
0: Mas na Semana Académica não há universidade. É Semana Académica.
4: Mas eu preciso de manter a minha mente sã para realizar os trabalhos.
3: Eu gostava de ter o teu mindset.
2: Mas eu acho que hoje devias dar lá um pulinho. Ainda por cima o recinto só fecha às 3. É mais cedo.
4: Vou pensar nos recintos.
1: Ouves as primeiras músicas e depois vais dormir.
2: Não precisas ficar até ao fim.
0: Não, nos Açores é mais uma hora, certo? Pronto.
4: Eu troco o horário.
0: Trocas o horário e aproveitas.
4: Na hora de dormir eu troco assim um horário. Está tudo
0: bem.
4: Certo.
0: Entretanto, Inês, tu ainda não foste à tenda ou já foste
2: não,
0: à tenda?
2: Também ainda não foste
0: à tenda. Será que é esta noite que a Inês Duarte vai experimentar o que é a tenda eletrónica?
2: Acho que sim, acho que vou lá dar um pulinho.
0: Não, é que eu acho que tentar convencer o Pedro sem ainda não ter ido,
2: eu
0: também...
2: Eu estou com este discurso.
3: Fica
2: porque,
3: claro.
2: porque também vou lá hoje.
0: Parece-me bem. Entretanto, quem é que vamos ter hoje aqui na 39ª Semana Académica do Algarve? Nós estamos a falar aqui a ir à tenda, a ir à tenda, a ir à tenda, mas ainda não falámos quem é que vai estar hoje na tenda. Quem
1: então,
0: é que vai estar hoje na tenda?
1: É o Gamix e, por acaso, ele é bastante conhecido.
0: Uhum.
1: Já tocou na RFM Somni, também no Rock in Rio várias vezes. Já esteve presente no Sudoeste, ou seja, palcos não lhe faltam. Vem agora marcar presença na 39ª Semana Académica do
0: Será
1: Algarve.
0: Será que é a primeira vez? Se calhar, se estivermos à conversa com
1: certezas.
0: Ele, podemos perguntar-lhe isso.
1: Era ótimo que ele viesse aqui.
2: Exato.
0: Era ótimo. Entretanto, ele já marcou presença nos grandes palcos, hoje vai estar por cá, mas a abrir esta noite de 39ª Semana Académica.
1: É
0: vai
1: o
0: estar...
1: American House Party.
4: Com quem também já estivemos à conversa.
0: Com quem já estivemos à conversa. E Afonso, tu és daqueles que vai estar na frontline dos America House Party?
3: Olha, por acaso tive a ver os conteúdos deles, porque não conhecia bem o trabalho e gostei bastante. Acho que é um bom mix de todo o tipo de músicas, quer das mais antigas até às mais atuais. Portanto, se virem uma carinha assim muito contente ali junto à grade de entrada, se calhar posso ser.
2: Se calhar
3: eu.
2: Pode ser o nosso Afonso Guerreiro.
5: Oh, Rubem, desculpa lá interromper aqui.
0: Sim, sim, notícia de última hora. Sim. Tatiana Santos, junta-se a nós.
5: Junto-me para dar, se calhar, uma boa notícia ao Afonso que chegou agora. É, dizes tu ou digo eu?
2: Verdade.
0: Aquilo ainda não sabe. Que deves dizer tu.
5: Então, há uma possibilidade da rua ir para ali. Oh,
0: não, há três possibilidades. Ou eles vêm para a varanda da rua e fazem o desafio daqui.
5: Sim.
3: Estás a brincar.
5: Ou
0: nós vamos para o palco fazer um desafio com eles.
3: E nós vamos.
0: Ou vamos divertir-nos todos juntos.
5: Em cima cada um nos seus palcos.
0: Yeah. Sendo que das possibilidades...
5: Se não tivermos a dançar aqui, eles vêm aqui, por isso. Yeah.
2: Por isso convém dançar.
5: Por isso,
3: portanto,
5: a probabilidade... Portanto, há várias probabilidades de nós irmos. A algum lado, mas...
2: estar bem pertinho deles.
0: Ou seja,
2: seja aqui, seja ali.
0: Pode estar na varanda da rua, pode estar no recinto, o que interessa é que estejas a saltar.
2: Exatamente.
0: A cantar, a divertir-te, porque eles querem que nos divirtamos. Aí é bem.
4: Esse português é
0: horror, é a falta de sono, pessoal. É a falta de sono. É, temos de nos divertir mais do que eles, pronto, Afonso. Ok? E se não nos estivermos a divertir, eles vão nos obrigar e vêm cá acima.
2: Vem cá, falhar um bocadinho connosco, não se estão a divertir, malta, bora.
3: E nós vamos nos divertir, com certeza.
2: Claro
0: que vamos. Entretanto, estamos aqui a 5 minutos das 8, às 10, se calhar um bocadinho antes, dependendo se estivermos no mood ou não, voltar está garantido. Podemos é voltar um bocadinho antes das 10, mas fazemos de companhia das 10 até à meia-noite, aqui nesta 39ª Semana Académica do Algarve. Já estão com fome, meninos?
1: Eu já estou com fome.
0: É que passámos a tarde inteira a falar sobre comida.
1: Era isso que eu ia dizer, sim. Com tanta comida que falámos, acho que
2: já marchava qualquer coisa.
0: Eu quero lançar aqui um desafio. Temos estado a falar nos últimos dias tanto de comida e no ano passado a Comissão de Biotecnologia ofereceu-nos um salame. Eu quero que até ao final desta semana académica, e tem de ser num dia que eu esteja cá, por favor, que eu quero provar isso, alguma das barraquinhas tem de nos oferecer algum doce, ok? Durante a tarde, façam um doce e venham-nos trazer aqui. Mandem-nos mensagem, ouvintes que nos estejam a ouvir, sejam pais, filhos, aquilo que for, passem essa mensagem às comissões das barraquinhas. Queremos uma sobremesa nesta semana académica, ok? Do ano passado, veio acompanhada de um cartaz, nós não pedimos nada, só queremos mesmo a sobremesa, pode ser? Vá lá.
1: Afonso, hoje é dia da mãe, já falaste com a tua?
0: Ah, pois é.
3: Olha, eu acordei um bocadinho tarde e a minha mãe deu-me um bocadinho na cabeça, mas a primeira coisa que fiz, ainda assim, bom dia, foi ligar para a minha mãe.
0: Porque eras para ter ido almoçar com a tua mãe?
3: Não, por acaso, porque a minha mãe está em Lagos, eu sou de Lagos. E fica um bocadinho complicado, tenho um bocadinho de pena, mas desde que ela esteja feliz, isto está um bocadinho deep, desde que ela esteja feliz é o que importa.
2: Claro, entretanto, que sim.
0: Entretanto, para terminar esta emissão de tarde, Afonso, escolhe lá aí uma música para ouvirmos e espero que não escolhas alguma que já tocou esta tarde.
3: Ui.
0: Vá. Tu que não estiveste a ouvir a nossa emissão, tenta lá adivinhar o que é que ainda não tocámos para tocar agora.
3: Um Regula?
0: Já tocámos Regula, mas pronto, pode ser. Pode ser Regula. Algum tema em específico?
3: Acho que está à tua vontade, Ruben.
0: Ok. Vamos, olha. Ao Calhas, pode ser?
3: Pode ser.
0: Então pronto. Vai ao Calhas. Eu não sei o que é que vai ser. Se calhar, não. Temos 4 aqui na nossa playlist. Vai uma ao Calhas. Nós vamos jantar. Por volta das 10 horas voltamos para te fazer companhia neste terceiro dia, ou melhor, nesta terceira noite de Semana Académica do Algarve. Bora lá. Vai ao Calhas, pessoal. Vai ao Calhas. 1, 2, 3. 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
4: E estamos aqui em direto da 39ª Semana Académica do Algarve. Boa noite a todos os que nos estão a ouvir. Estamos em direto do País das Maravilhas e eu posso dizer que temos um estúdio cheio de muita animação e cheio de... Porque eu estava aqui a pensar, porque fomos encher a barriguinha e agora está toda a gente bem jantada, espero eu. Boa noite, pessoal.
5: Boa noite.
4: Ai, que bonito! Com quem é que eu estou? Eu sou o Rubén Bento, Tatiana Santos,
6: alô.
4: Marta Santos,
7: alô.
4: Inês Duarte.
8: Alô.
4: Ah, obrigado. pensei que tinha enganado no nome.
8: Não, não.
4: Afonso Correia.
9: Boa noite.
4: E Pedro Arruda.
10: Boa noite.
4: Entretanto, somos 1, 2, 3, 4, 5... Espera aí, para dizer os contos. 1, 2, 3, 4, 5, 6... Está aqui a nossa Soraya Varela. Soraya, diz aí um oi. O microfone, vá.
11: Alô, boa noite.
4: E temos ali o nosso Pedro Gonçalves, aqui atento a tudo o que nós estamos a dizer. E o caderninho? O caderninho cool, onde é que está?
12: Está ali, está ali.
11: Pois é, temos que ver o best-of.
4: O cool está... O cool está a apontar tudo aquilo que nós estamos a dizer.
13: Já tens aí mais um, Donta.
4: É isso mesmo. Estás a ver como tu sabes aquilo que eu vou dizer. É porque nós abrimos esta emissão e podemos ir logo aos melhores momentos de ontem. Mas antes disso, perguntar, eu lancei na sexta-feira aqui o momento icónico de ontem e eu queria saber, Marta Santos, qual é que foi o momento icónico de ontem? Posso apostar?
11: Podes apostar?
4: Sim.
11: Podes.
4: Eu acho que foi fechar o recinto.
11: Foi. Foi sem dúvida, sim, sim, sim. Já não fechava um recinto há muito tempo, mesmo fora de semanas académicas. E gosto da sensação, gosto de irmos todos embora, como se nos conhecêssemos todos, a passar por aquelas portas. Foi uma sensação boa. Gostei muito do Nicola, nunca o tinha visto. Então foi uma boa experiência.
4: E entretanto, momentos mais icónicos de ontem, Tatiana, lembras-te de algum assim?
6: Talvez o concerto do Télio. Eu falo por mim, juntei-me ali com alguns dos meus colegas de turma, ou seja, finalistas, estávamos ali todos juntos e fartávamos de dançar ao som do Télio, por isso talvez o mais icónico aqui no recinto poderia dizer o concerto do Télio.
4: Isto porque tu viste ontem o concerto, não da nossa varanda,
6: sim,
4: com a vista privilegiada, ainda para mais este ano estamos aqui quase em
6: bem
4: cima
6: perto
4: do palco, foste
6: quase
4: lá para baixo.
6: Quase lá em cima.
4: Estamos quase dentro do palco, nós até dávamos o concerto certitude se fosse necessário.
6: Ah, também acho que com jeitinho, se ele ficasse mal da garganta, nós as dávamos.
4: Algumas letras eu não sabia, mas de certeza que o chat ia ajudar.
6: Nós as dávamos.
4: Eu acho que sim. Entretanto, Afonso, tu ontem não estiveste por cá, pois não?
9: Não, ontem foi o meu dia de folga e andei aí a vaguear e foi uma noite daquelas que eu pensei, ai, estou tão cansado. Mas foi ali com a Marta, acabei por fechar o recinto.
4: Mas um bom cansaço?
9: Foi aquele cansaço que eu não sei se era cansaço, se era sono, se era... Não sei o que é que era.
4: Era qualquer coisa, pronto.
9: Ainda pensei, vou dormir um bocadinho antes de vir, mas depois pensei, não. Se tu vais dormir, tu não vens.
11: Então,
9: e tu vens ver o tele e pôs-me
11: a parar. Fechaste o recinto, a que horas é que acordaste hoje?
4: Perguntas difíceis,
9: Marta. Eu acordei,
4: Marta.
9: Era uma e...
11: E
9: para aí.
11: Ok, eu acordei a uma também.
4: Usamos
11: as energias.
4: Fecha o recinto, acordam a uma... Mas quem tem a alma velha é o nosso Pedro Arruda.
6: Pois, pois.
11: É verdade.
10: Pedro. Olha, já eu acordei às 10h30. Porque sou uma pessoa com coisas para fazer. Tenho responsabilidades, obviamente.
4: Eu tô
6: olha lá ela dizer que nós não somos responsáveis.
4: Estou a sentir a dica. Eu acordei, eu saí daqui
6: alguém
4: às 4 da manhã, eu adormeci às 5h30 e às 10 já estava de pé. Por isso,
10: Pronto, eu não tenho assim tanta energia.
4: Mas pronto, entretanto, momento icónico de ontem.
10: Eu acho que o momento icónico foi mesmo o concerto do Télio. Foi um momento... Eu estava muito ansioso para ver o Van Zee quando esta semana académica começou. Uhum. Mas o concerto, o espetáculo do Télio era aquele artista que eu não dava muito por ele. Mas ele meteu o recinto tudo a pular, a dançar, a cantar as suas músicas, mesmo aquelas pessoas que não eram assim tão fãs. E acho que essa energia, de um modo geral, foi aquilo que contagiou todos.
4: Ok. Mesmo. Eu estou a ver ali a Inês a concordar. Inês, tu ontem estiveste por cá ou
0: não,
4: estavas noutro País das Maravilhas? Ah, estavas noutro País das Maravilhas.
0: Estava noutro País das Maravilhas.
4: Ok, boa. Mas ouviste o concerto da Irina?
0: Mas ouvi. Através da rua. Uhum. Ouvi através da rua. E vibrei em casa com o meu namorado no concerto da Irina Barros.
4: Ok.
0: Que ela arrasa como sempre. Mas sou fã do Télio, já o vi algumas vezes e sei que a energia é incrível.
4: Parece-me bem. Entretanto, e porquê é que eu estou aqui a puxar o momento icónico de ontem? Porque temos um best-of da noite de ontem, dia, tarde e noite. Querem ouvir?
0: Claro.
10: Com certeza. Claro, sim.
4: Peçam lá como a Irina pediu ali para dizerem boa noite. Oh, boa noite, Irina. Eu aqui quero. Bota lá o best-of de ontem. Estou a brincar. Bora lá ouvir o best-of de ontem. É isso mesmo que vamos ouvir agora. Nós já voltamos. Por isso, fica desse lado ligado nos 102.7. Olha, e a garrafa caiu. É, em 102.7 ou em?
5: Rua.pt.
4: É isso mesmo.
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7: Vamos até ao País das Maravilhas.
4: Bora lá.
7: Vamos.
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7: Precisamente, vamos estar em direto já de seguida da Semana Académica do Algarve. A equipa com o Carlos, com a Soraya, com a Mariana, com o Ruben, a Laura, a Marta, o Pedro e o Tiago. Boa tarde a todos, olá, equipa, olá. Maravilha. Olá. Falhei alguém? Não falhei ninguém, para não.
8: Está tudo certinho.
11: Foi bingo.
7: É, não é? E depois à noite... Virou a disco e toca mesmo.
8: É, pois eu estou onde confessaste que era assim o teu nome predileto desta SA, né?
11: É um nome que eu quero mais assistir e ver e também falar, quem sabe. Mas eu acho que da Irina.
8: Agora sim,
11: agora
8: de volta.
11: Sim. Ah.
8: Foi aqui uma pequena partida que me pregaram. Estamos de volta aqui. Oi, afinal, não estamos. Espera aí.
4: Estamos.
11: Estamos no ar.
4: Sim, estamos no ar.
7: Então, sim, podem continuar.
11: No País das Maravilhas.
4: Isso é uma música, mas isto em rádio em direto é assim, ainda mais.
11: Claro. Rosinha com Eu Descasco-lhe a Banana, ela que atua aqui. Em que dia, Soraya, já que foste à tua cábula?
12: Dia 4.
11: Dia 4, com grandes temas. Bom, vamos a isso. Irina Barros, não. Irina Barros, DJ Télio, Kiko Cox e Nicola Landgraf, hoje no País das Maravilhas, depois no dia 4, então, Rosinha. Vamos ouvir, então, Eu Descasco-lhe a Banana, da Rosinha. Até logo, até às 10. E bom jantar!
4: Portanto, agora sim... Porque eu ia passar música e interromperam-me com a questão das gomas, senhor Pedro Gonçalves. Ah, pois, não sabes nada, está bem.
13: Não sei de nada.
4: Mas pronto, entretanto, agora falem lá aí um bocadinho porque eu tenho de ir à procura da música outra vez.
12: Olha, entretanto dizer que já são 10 horas, portanto o recinto deverá estar a abrir agora.
13: Vou espreitar.
12: Vai lá espreitar. Daqui a pouco vamos também para a zona da fila, porque, como já disse no início da nossa conversa neste turno da noite, tivemos informações que a bilheteira está bastante compostinha. Uhum. E, portanto, espera-se
13: também. Semana Académica do Algarve, boa noite, bem-vindos. Então, aqui é mais um take. Nós já falámos aqui há pouco, já ouvimos o best-of, já falámos sobre gomas, já falámos sobre o ambiente aqui no
11: Carlos, mas
13: no
11: agora
13: recinto.
11: Também lembrar, tu não falaste da minha quase icónica queda antes de entrar no recinto.
13: Quando?
11: Hoje à tarde,
13: eu fiquei com uma taquicardia com a Mariana,
11: é
13: quando estávamos aqui a chegar ao estúdio.
11: É verdade, houve bem, porque isto é muito engraçado. Estava eu e o Carlos a vir para o recinto, os dois muito apressados, porque tínhamos que vir despachar coisas, e eu, não sei se viram a camisola que eu tinha de manhã, tinha assim uma manga larga. Era uma camisola amarela, uma manga larga. E nós íamos todos apressados ali, muito pronto. E de nada, eu fico presa numa baia que lá estava. E ando assim,
13: escolha. Não vou ser eu a escolher.
14: Boa noite. Posso-vos perguntar uma coisa? Alguém sabe o segundo nome da DJ Télio?
11: Não?
14: Não?
11: Nem um palpite?
14: Três. pessoas não sabem.
8: Pergunta lá a essas três pessoas.
14: Obrigado.
8: Pergunta lá a essas três pessoas se alguém vem de propósito de alguma localidade a muitos quilómetros de Faro para ver o DJ Télio.
14: Eu acho que elas não queriam muita conversa.
5: Mas
14: não.
5: Olha, já que estás aí na frontline, grita para a frontline e pergunta: há alguém daqui que veio do Porto?
8: Não grites pelo Porto, porque o Porto é campeão.
14: Eu não sei se me vão deixar de ouvir, mas eu vou à frontline. É tipo, é para perguntar se alguém veio do Porto?
5: Não, sim, se alguém vem de longe.
14: Olha, e longe é o quê?
5: Oh, Ruben, do Porto, pode ser do Porto, vá.
14: Boa noite.
5: Oh,
14: Mariana, como é que se chama? Eu sou uma meiguinha com esse desafio.
15: Olá.
5: Ah, meu Deus. Oh, Culo, andavas aqui na nossa varanda.
8: O Culo veio de...
5: Olha, ficámos sem som. Não.
15: Há tanto tempo.
5: É verdade.
8: Vieste de onde, Culo? Vieste de onde?
15: Eu vim daqui da Penha.
8: Ah, é longe.
15: Apanha muito trânsito.
5: Vieste do Uber?
15: Não, vi a pé. Não, mentira, veio a minha mulher me trazer.
5: Ah,
15: uma querida.
8: É verdade.
5: Olha, eu vim do Uber, que eu não tenho queridas aqui para me levar.
8: Não, querido.
15: E mais importante, veio-me buscar.
8: É lá!
5: Isso aqui é bom.
8: Direita, isso é direita.
14: Também queria.
5: Eu vou do Uber.
14: Também queria que tivesse boleia para casa, calma.
5: Bem,
8: Rubens, mas pronto, está, a malta está um pouco tímida por aí, não tens assim.
5: Muita gente?
8: Muita gente por aí?
14: Olha, 1, 2, 3, 4, 5.
8: Se fores contar, se forem muitos.
5: Rubens, muita gente, amanhã. Sim ou não?
14: São muitos.
5: Muitos. E bons.
14: Muitos.
8: Boa.
14: 11. Assim, há boas pessoas, sim.
8: Sim. É começar por nós, não é?
5: Exato. Bom, vamos à música.
8: Vamos à música.
5: Já vamos transmitir o concerto da Irina Barros.
8: Sim. Há pouco tínhamos feito aqui uma seleção de 4 músicas nossas e não ouvimos a minha, que era do Regula.
5: Vamos lá ouvir.
8: Wigan Bake, com o Dylan.
14: Estão aqui muitos desafios nas barraquinhas. Na frontline. Já estou aqui a esticar a corda, não estou?
8: Já.
5: Então, já adeus, Ruben. Vemos-nos
8: até já. Até já.
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16: Bons momentos de ontem à noite.
5: Eu acho.
16: É bons momentos e muito más figuras. Desculpem. Desculpem, pois, ouvintes da rua.
5: Pois. Não é, Ruben?
16: É.
5: Pois.
10: Bem, de relembrar que eu já mais.
16: Mas não me digas nada. E hoje, ao que parece, se calhar vamos subir a palco.
5: É, se calhar. Já me disse, esqueci disso.
16: Por falar nisso. Será que os American House Party vão se lembrar?
5: Olha, Não vou dizer nada, que é para não mandar para nada.
16: Não.
5: É melhor.
11: Os horários já saíram.
16: Ah, já? Bora.
11: Já. American House
5: Ainda,
11: Party.
5: Já conseguiste despistar. Muito obrigada.
11: Às 11h30, que começa aqui. O recinto lá está, já está aberto desde as 10. E na tenda eletrónica temos o Gamix à 1h10 da manhã.
16: E sabes o que é que nós esperamos?
5: O recinto fecha às 3.
16: Sabem o que é que nós esperamos neste recinto?
5: O quê?
16: Muitas pessoas!
5: Muitas. Conta lá, Ruben.
11: Podes contar?
5: Até uma, porque... duas, três, quatro.
16: Espero que não consiga contar.
5: Não tenhas mãos suficientes? Ah, sem dúvida.
16: Mãos suficientes? Não tenho. Certamente. Já não tenho mãos suficientes quase para as pessoas que estão aqui, quanto mais acho que vêm para a Semana Académica. Mas quem é que ia falar? Afonso, eras tu? Não?
17: Eu? Não.
16: Não, Afonso ia só de si.
11: Até porque a bilheteira também está aberta e pelo que eu sei, está barato, não é? 3€ para estudantes e 4€
5: para o público geral.
11: Exatamente, por isso, se não vieram ontem por causa do preço... Hoje é um bom dia.
5: É sim, eu acho que para o dia que é, acho que está um preço bastante acessível, como já disse esta tarde. O ambiente também vai ser bastante divertido. Nós sabemos que é domingo e amanhã, provavelmente, para quem não é estudante, há trabalho e há outras coisas.
17: Mas
5: é
17: só dar uma voltinha.
5: Mas eu ia dizer mesmo isso, porque os American House Party estiveram aqui connosco esta tarde e para quem não teve possibilidade de ouvir a nossa entrevista, já está na...
11: Nas nossas plataformas
5: digitais, para dizer que eles disseram-nos que terminam a sua atuação por volta da 1h30. Imaginem, é tarde, mas não é assim tão tarde, por isso acho que
16: não é nada tarde.
5: Não, para quem sai daqui às 5 da manhã não é tarde.
16: É exatamente isso, ainda esta tarde estivemos aqui a fazer mais ou menos as contas e é fazível. O pessoal passa pelas brasas e está fixe.
5: Vem cá gastar energia.
17: Vem dar um passeio.
5: Depois chegam a casa e caem de redondo na cama e pronto, adormecem.
17: Oh, malta, eu tenho uma pergunta. Vocês, quando saem daqui, vão para casa,
9: Vocês conseguem dormir logo depois da semana académica?
11: Logo?
9: Não. Não sentem uma dose enorme de adrenalina no corpo?
5: Olha, nós somos ouvidos. Assim, olha, eu ontem eu entrei no carro com o Ruben e ambos dissemos a mesma coisa, que estávamos surdos.
9: Pois.
5: Entretanto, eu só conseguia... Nós chegámos a casa por volta das 4:30, por aí, eu só conseguia adormecer 5 e tal, ou seja...
9: Também eu.
5: Porque, primeiro, isto é demasiado pó e eu não tenho sempre de
9: não
5: que
9: dar
5: um...
9: Não lidas bem,
5: sim, tenho que dar um duche, depois dá fome, a pessoa tem que comer. E depois parece que te dá energia, ou seja... Eu fico muito tempo de telefone e fico tipo a pensar, mas tu tinhas sono e pois. Tens que ir dormir, e do nada já são quase 6 da manhã, e então eu acho que aqui tu sentes tipo, ok, eu preciso mesmo de dormir, mas chegas a casa
9: sim,
5: e dá-te um
9: aparece...
5: não sei é se é da mesmo. Comida, não sei se é por exemplo o banho, também acaba por dar alguns moles, outras não.
9: Olha, eu já não consigo tomar banho quando sai da noite.
5: Ai,
9: porque eu acho que vou ficar super
5: O sono a ti desperta-te.
16: Por acaso eu acho o contrário, eu acho que o sono acalma-me.
9: Quando eu comecei
16: o sono, o banho.
5: O banho. Sim, o sono acalma-te com certeza, não é?
16: Sim. Olha que eu não tenho andado a dormir bem, por isso.
11: Eu por acaso, quando, por exemplo, cheguei a casa ontem, eu tirei a minha maquilhagem, fiquei pronta para dormir e entrei logo na cama, não consegui fazer mais nada.
5: Sim,
11: se eu tivesse fome, nem iria comer.
5: Mas é que depois ficas com aquele barulhinho de barriga.
11: Dormes.
9: Mas
11: e
9: sabes que eu também fui assim.
5: Não consigo.
9: Eu também fui assim. Eu
11: doía-me tanto os pés.
9: Tinha muita fome, mas eu pensei, não vou dormir.
11: Exato.
9: E hoje acordei com a maior fome do mundo.
11: Pois.
9: O mal também é esse.
5: Olha, mas estamos a falar de fome, a dizer também às pessoas que, se for o caso do Afonso e da Marta e chegarem a casa e não terem coragem para comer, vão um bocadinho ali em cima, temos a zona de restauração, dá para comer também, para matar a fome antes de ir embora, vão um bocadinho mais cedo. Isto para dizer que, à partida, a tenda eletrónica termina sempre um bocadinho antes da hora de fecho do recinto.
11: Exatamente.
5: Por isso, então, aqueles 15 minutinhos,
9: dá
5: 20,
9: para
5: dá para ir lá em cima. E temos uma variedade até bastante grande, desde pizzas a hambúrgueres.
9: Ou seja, doces
5: e salgados, dá para todos os gostos. Sim, por isso, acho que temos aqui uma semana académica muito bem composta.
11: Sem dúvida.
5: Acho que sim. Ai, que sintonia, é verdade.
11: Que bom, Ruben.
16: Por acaso vocês estão bastante em sintonia. Eu estava aqui a ver o que é que poderíamos ouvir a seguir.
5: Ouviram?
16: Sim.
5: Queres que a gente
16: alguém
5: fale mais um bocadinho para...
16: Não, alguém tem uma sugestão. É que eu sinto que nós já ouvimos estas músicas vezes sem conta.
11: Mile 6, já meteste?
9: Olha, eu adoro.
16: Hoje ainda não.
5: Miss e Mile?
11: Pronto.
9: Mete um Mile 6.
16: Mile 6 com... Pode ser a nós?
9: Não claro. Tens o perco-me em ti.
16: Sim. Não tenho o quê?
9: Perco-me em ti.
16: Não.
9: Ou Cops.
16: Bebe um copo e desfruta.
5: É o nome da música?
9: Pode ser.
5: Olha, é aquilo que toda a gente ia fazer.
11: Olha. Exatamente.
16: É que eu vou-vos dizer, foi a Mariana, a Soraya e o Carlos que fizeram a nossa playlist com as músicas da Semana Académica. Por isso, nós não temos aqui o repertório todo dos artistas.
5: É verdade.
16: Tenham calma, meninos. Temos algumas das mais conhecidas e esta é uma delas, acho eu.
5: Dá para aquecer já um bocadinho, para preparar.
16: Mile 6, que atua no dia 8 de maio. Ou seja,
5: sexta-feira.
16: Académica.
5: Sim,
11: exatamente.
5: No penúltimo dia.
9: Yeah. E é um concerto muito bom.
11: Eu fico.
5: Já viram,
11: Miss e
5: Miles? Ai, Miss e Miles.
11: Mile 6. Por acaso não, estou curiosa.
9: Olha,
5: também nunca vi.
9: Eu já ouvi, ele tocou nas festas, naquele dia das listas da minha escola secundária, no dia da campanha, e acho que é aquele artista que me dá sempre memórias de secundário.
5: Secundário. Mas neste caso fez uma atuação curtinha, certo?
9: Normalmente 10, 15 minutos. Seja, foi só no tempo do intervalo.
5: Foi bom, foi bom.
9: Sim,
5: ou seja, é um ano, é uma hora.
9: Sim, uma hora.
5: Vai ser... Ok, bom.
11: Um artista que me dá, assim, nostalgia de secundário foi o DJ Télio. Que,
5: sério?
11: Como eu já tinha dito, sim, à tarde... Havia muitas músicas que eu já não me lembrava de ouvir, nem sabia que sabia a letra, mas quando tocaram foi a animação completa.
16: Ok, parece-me bem. Para mim é mais universidade, já que em 2018, quando ele veio à Semana Académica, estava eu no meu segundo ano, se não me falha a memória. Sim.
5: Doito. Sim.
16: Acho que sim. Por isso ainda era no Largo de São Francisco. Por isso, e ainda não tinha, ainda não estava em ascensão, por assim dizer. Estava em ascensão, desculpem.
5: Olha agora, já viste, demos um grande passo.
16: Já. Eu sei, eu percebi que vocês olharam para mim de lado com o meu já, mas pronto, vamos ouvir Mile 6, já voltamos. Nós que estamos aqui hoje a fazer de companhia nesta terceira noite de Semana Académica do Algarve, 10 horas e 20 minutos, para lá ouvir Mile 6, com Bebe um Copo e Desfruta. Nós vamos desfrutar, tu fica aí desse lado. Ligado onde, meninos?
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4: Vocês estão com um cor tão bonito.
17: Que bom.

0: 10h28, estamos na Semana Académica do Algarve, 39ª edição. Junto-me agora aqui à Grupeta, que já cá estava. Eu sou Soraya Varela, comigo Tatiana Santos, Marta Santos.
1: Oi,
0: Santos.
1: Curiosidade.
2: É, olha.
1: Nunca tinha reparado.
0: Pois. Este tempo todo ainda ninguém reparou nisto.
1: Não.
0: Temos Inês Duarte e também Pedro Arruda. E eu quero, assim, recordar aqui algumas das coisas que nós fizemos para as nossas redes sociais.
1: Muito bem visto.
0: Porquê? Porque hoje é dia da mãe. E eu acho que temos que falar mais sobre isto. Porque
1: sim,
0: as nossas queridas mães, as mães de todos os estudantes que vêm para aqui, ficam um bocadinho com o coração nas mãos.
1: Sim,
0: eu acho
1: é
0: que vocês percebem isto, não é?
1: Sim, é verdade.
0: Cada vez que nós vamos sair à noite, ou cada vez que vamos sair no geral, as mães ficam sempre com um aperto e nós não lhes damos o devido...
1: É verdade. Lá nisso eu sou uma péssima filha, porque eu esqueço-me sempre de mandar mensagem quando chego a casa a avisar: cheguei. Pois, agora já estou melhor, mas antes...
3: Olha que eu sou igual. Todas as vezes a minha mãe diz que quando chegares, manda mensagem e digo que está bem.
1: Os meus
3: bem,
1: pais ficavam com o contacto das minhas amigas.
0: E ligaram ao caso.
1: Sim. Olha, a Marta já está em casa porque ela não me mandou mensagem.
0: É verdade. Já. Metes os teus pais aí numa aflição...
1: Eu sou a terceira, por isso eles já devem estar habituados.
0: Ah, bom, então tens síndrome da filha mais nova.
1: Sim, mais ou menos.
0: Ai, e tu,
1: foi a
0: Tatiana?
1: Segunda vez.
4: Ah, é o quê?
0: És boa filha a mandar mensagens à mãe?
4: Sou, eu mando sempre. Por acaso, olha, houve... Quando... Esta semana, eu acho, na sexta, deitei-me sem mandar mensagem, mas depois deu um espasmo do tipo... Ai, eu tenho que mandar...
0: A minha mãe.
4: Eu disse literalmente essa frase. A minha mãe. E então mandei-lhe mensagem. E ela responde-me logo. Ela não entra, ou seja, ela está a dormir, mas não entra no sono profundo. Então eu acho que sou um bocadinho assim já.
0: Já estás preparada?
4: Sim, porque imagina, as minhas colegas de casa são mais novas.
0: Okay.
4: Então cada vez que elas saem, eu, por exemplo, eu ouço sempre elas chegarem a casa, ou seja, como se não estivesse a dormir, ou seja, já estou a sentir um bocadinho daquilo que a minha mãe sente, e neste caso o que todas as mães sentem, por isso hoje o dia, o Pedro esta tarde dizia que o dia da mãe é todos os dias, é verdade, mas hoje então em especial é, por isso quero, acho que mandar em nome da rua, para todas as mães e todas as pessoas que fazem o papel de mãe, o nosso grande beijinho, e espero que tenha sido um bom dia e que estão todas no nosso coração, pelo menos as nossas mães.
0: Claro que sim. Sem dúvida. E vocês, Pedro e Inês?
5: Eu, quando estava no secundário, eu era horrível a mandar mensagens. A minha mãe ficava com o coração nas mãos.
4: Mas ela ligava-te, ou não?
5: Não, ela só dizia assim: quando chegares aos sítios, manda mensagens. Chegava aos sítios e passavam horas, e a minha mãe: então, ainda não chegaste?
4: Ah, mãe, já estou aqui há uma hora.
5: Já estou quase a ir embora. Mas com o tempo, como fui mudando isso, e agora já sou certinha. Mas as mães sofrem um bocadinho. Agora o nosso Afonso estava-nos a dizer que acordou à uma e a mãe ligou-lhe um bocadinho chateada do género: é dia da mãe, eu não me disseste nada.
0: Pois.
4: Ele podia ter dito ontem à noite, só que acho que ele deve ser esquecido.
0: Já tinha passado a meia-noite.
4: Então,
0: noite,
4: eu quando estava aí para casa, olha, mãe, estou aí para casa já agora.
0: Feliz dia da mãe. Não te estresses, está tudo bem.
4: Dou-te já, porque amanhã vou acordar tarde.
5: A pressão de mãe sofre.
3: Muito. A minha mãe, com o tempo, foi amenizando. Ela ontem, ela ligava tudo agoniada. Mas então, o que é que se passou? De onde é que tu estás?
0: Mas tu ainda estás mais longe, para a tua mãe ainda é pior.
3: Mas por incrível que pareça, ela amenizou mais, mas lá por São Miguel é sempre a mesma história. Quando chegares a casa, diz alguma coisa e esqueço-me sempre.
5: Pedro, tu, como és dos Açores, quando é que vais lá de volta a casa? Fazes o quê? No Natal, férias grandes?
3: No Natal, férias da Páscoa, férias de verão. Eu antes, quando estava a tirar a licenciatura, eu morava perto da minha mãe, mas quando eu digo perto é tipo 20 minutos de carro. Lá ainda é um bocadinho, agora quando a gente passa aqui para Portugal continental, não é grande coisa.
5: Como é que geres as saudades?
3: Chamadas lá de vez em quando. Eu não sou uma pessoa muito dada assim a saudades de ligar, mandar mensagens.
5: Ai, aquele
3: claro,
5: filho distante.
3: Um pouco, mas quando, claro, quando a minha mãe me liga, ela liga sempre para saber o básico, se está tudo bem, e acabo por contar tudo aquilo que se passou durante o dia, tudo aquilo que tem-se passado. É, mas por aí.
5: E ela costuma te visitar no continente, já veio?
3: Cá nunca visitou, nunca tive nenhum familiar até agora. Está planeado.
5: Irá.
3: É para o final do agora deste segundo semestre, que é mesmo para acabar em grande. Mas até agora ainda não, mas é para ser aquela recompensa.
5: Sim,
1: claro,
5: sim.
1: E fazes bem.
0: E agora?
4: Agora não, mas antes de passarmos para onde formos, estávamos a falar mesmo disso. dos conteúdos das redes sociais, que era aquilo que nós queríamos falar, não é, Soraya? Nós agora alongámos um bocadinho.
0: Mas... Não, eu é que divaguei um bocadinho, mas sim que saiu um conteúdo nas nossas redes sociais, que nós fizemos alguns dos estudantes, sim, que estão aqui a trabalhar, em barraquinhas ou mesmo na organização, ligar para as suas mães, para dar, e mesmo pessoas aqui da rua também.
4: É verdade.
0: Para as suas mães, dar aquele bom dia da mãe, um beijinho, gostam muito delas, e algumas respostas das mães foram muito caricatas.
4: Sim, portanto, sim, para dizer, porque as chamadas não foram planeadas.
0: Nada,
4: certo? Exato. Ligaram.
5: Sim, ainda não viram.
4: Podem
0: ver o nosso Instagram.
4: Podem meter um like, compartilhar, mandem para os amigos, publiquem. Olha,
0: mandem para as mães também.
4: Exato, olha, mandem, sim, para, as mães, mandem para as mães. E depois mandam. Feliz dia da mãe.
0: Exatamente. E agora, vamos lá onde nós íamos ainda há pouco, que é o nosso Afonso Guerreiro decidiu ir lá para baixo para o recinto, à semelhança do que o nosso Ruben Bento também já fez em várias outras noites. Foi lá para baixo, vamos ver o que é que ele por lá está a fazer, com quem é que ele foi ter. Será que está lá alguma mãe também?
4: 35 minutos depois Afonso. Do recinto abrir.
2: Boa noite!
0: Olá!
2: Estão então, a ouvir bem?
4: Estamos, sim,
0: senhora.
2: Boa, olhem, eu estou na barraca de enfermagem. As mães não estão presentes, mas tenho a certeza que elas estão muito orgulhosas. E tenho aqui três estudantes de que ano?
0: Do terceiro ano.
2: Meninas, expectativas para esta terceira noite de semana académica?
6: Esperemos que sejam tão boas como ontem. Ontem foi uma noite muito forte. Estamos à espera que comece o primeiro artista para ver se isto enche mais.
2: Estão a esperar que a casa fique cheia. Como é que é a vossa percepção para esta noite?
7: Temos noção que ontem à noite o artista era bastante forte, portanto não estamos à espera tanta gente como ontem, mas esperamos que sim, tenhamos uma SA composta.
4: Poucos mais bons, Afonso, tens de dizer
0: é
4: isso.
0: É sempre assim.
1: Afonso, já está alguém na frontline?
2: Olha, a nossa frontline ainda está um bocadinho vazia.
4: Diz às meninas que não precisamos de muita gente, que hoje é dia de se juntar todos, e poucos mais bons.
2: É isso mesmo. Meninas, estou-me aqui a dizer que hoje somos poucos, mas muito, muito bons.
4: É isso!
2: Bem, querem mandar um beijinho para as vossas mães?
0: Sim, beijinho, mãe!
4: Estou bem, mãe!
7: Beijinho, mãe! Hoje é o vosso dia!
4: Oh. Obrigada, filha!
2: É isso mesmo, malta. Eu por aqui vou continuar... E se vai calhar daqui a pouco já falamos mais um bocadinho.
4: Vai dar novidades,
0: procura por aí alguma mãe que tenha vindo hoje à semana académica, quem sabe?
2: Alguma mãe? Ok, Soraya, ficou o desafio.
0: Ficou o desafio.
4: Podia ser um presente do dia da mãe, oferecer um bilhete para a semana académica.
0: Olha.
2: Concordo.
0: Ontem tinha sido mais fácil, que havia por aí muitas mães, muitos pais que vieram com os filhos depois da
4: pensão. A minha mãe esteve aí.
0: Vês?
4: Verdade. Foi um Desculpa, foi um presente também antecipado.
0: Pronto, Afonso, ficou o desafio, está bem?
4: Procura.
2: Ficou o desafio.
4: Procurar a mamãe.
0: Até já.
2: Está feito, até já.
0: Portanto, olha, desafio lançado, vamos ver se o nosso Afonso é capaz de cumprir ou não.
4: Sim.
0: E nós por aqui vamos à música um bocadinho. Eu não sei, nós já ouvimos de tudo, não é?
4: É verdade.
0: Durante o dia de hoje, mas vamos a mais qualquer coisa. O que é que vos está a apetecer? Mais rap, mais música popular portuguesa?
4: Eu acho que, como estão no início da noite e supostamente, segundo o Afonso e as três meninas estavam connosco, o recinto está um pouco mais fraco. Também abriu há relativamente 36 minutos, por isso é um bocadinho normal. E os American All Party também só sobem a palco às 11h30. Acho que podíamos meter uma animaçãozinha.
0: Também
4: acho. Eu não sei.
0: Querem recordar um artista que ainda virá? Um que já veio?
4: Se calhar um que vem, não sei.
0: Um que ainda vem?
4: Sim, talvez.
0: O que é que vos parece se formos um Dani Gato? Vá.
4: Olha, isso é uma animação
0: vamos
4: lá
0: a isso.
4: Bem no alto.
0: Então vamos ao OSK.
4: Bora.
0: OSK. Então vamos ao OSK e nós já voltamos, quem sabe, com o desafio cumprido.

0: direto do País das Maravilhas. Continuas comigo, Soraya Varela, Pedro Arruda, Inês Duarte, Marta Santos e também Tatiana Santos.
1: Hello! De novo.
0: É verdade, não passou assim tanto tempo, mas enquanto nós estivemos no ar, estivemos aqui a manjigar, ou melhor, eu mandei para o ar um debate possível de se fazer aqui nesta emissão, não é?
1: É verdade.
2: É.
0: Em que é que consiste este debate?
1: Bastante interessante.
2: Vale a pena sair da festa a meio ou apenas quando ela acaba?
0: Vamos a votos.
1: E Marta,
2: eu sou da opinião...
3: Justifique a sua resposta.
0: É. A linha 2.
2: Eu consigo perceber os dois lados. Porque eu confesso que às vezes tenho um bocadinho de fomo de sair a meio e se calhar perder algo.
1: Ok, faz sentido.
2: Sim, por isso muitas vezes fico até ao final, mas não me arrependo nada quando saio a meio, porque já me diverti, já foi ótimo e agora eu vou descansar e está tudo bem. E vocês?
4: Eu sou da mesma opinião. Eu acho que às vezes quando a festa está no auge, tu já tiveste aquele ponto de diversão suficiente, tu pensas,
0: tá bom,
4: já está bom, já posso ir dormir descansada, já cumpri o propósito que vim aqui fazer, diverti-me, dancei, cantei, mas também às vezes a festa está tão boa que tu pensas, ok, eu vou para casa e vai ser agora que vou passar as melhores músicas, vai ser o momento mais divertido.
0: Estás com medo que aconteça algo que pode não
4: acontecer. É fomo, é o tal fomo.
2: É, mas geralmente não compensa ficar.
4: Concordo. Sabiam, um fun fact, sabiam que na universidade criaram um grupo de pessoas que sofrem de fomo?
2: O quê?
0: Já iremos a esse grupo, mas aparentemente o nosso Afonso está com muita gente lá em baixo, muita gente para participar também aqui no nosso debate, se saímos a meio da festa, se saímos no final. Portanto, Afonso, conta-me tudo.
5: Boa noite, malta. Olha, continuo aqui no recinto e estou na barraca. Eu não devia tomar partidos, mas é do nosso curso favorito, é Ciências da Comunicação. E tenho aqui o pessoal todo, meninos, em direto para a Rádio Universidade do Algarve, sair da festa no fim da noite, ou quando a música ainda está um bocadinho boa e bate aquele soninho. Maria, começas tu.
6: Sair da festa no fim da noite, preferível já de manhã.
5: Marta, bora.
6: Partilho da mesma opinião da Maria, sair no fim da noite sem dúvida, porque no auge ninguém quer sair.
0: Não é bem assim.
5: Exatamente.
1: Mas estiverem cansados.
2: Há várias opiniões.
6: Diz.
7: É sair quando acaba, ninguém quer sair a meio.
1: Mas quando dá o cansaço?
0: Não é, nem é pelo
5: aguenta.
0: Cansaço.
5: E quando dá o cansaço?
1: Aguenta, só
7: vai aguentar com bebida.
1: Aguenta
6: com bebida. É um truque mágico.
5: Mariana, sair da festa no, assim a meio ou sair no fim da noite? Eu acho que já sei a resposta, mas...
8: Eu acho que é óbvio. No fim da noite.
0: Por todas as opiniões diferentes de nós aqui em estúdio.
2: É verdade. É.
1: Não, mas nós estamos a falar mesmo na questão do cansaço, ou seja, quando nós estamos muito cansados...
0: Eu não estava a falar do cansaço.
1: Ah, eu quando vou embora das festas é quando estou cansada. Ontem, por exemplo, aconteceu-me
2: isso. Também. É quando já está mais do mesmo, não é?
0: Sim.
2: E não, já não ficas lá.
0: Já estou a fazer nada.
9: Às vezes é...
4: Ai, estou aqui por estar.
0: É
4: Poderia
0: isso.
4: Estar na minha casa.
5: Mas vocês... Quando chegam a casa, não se arrependem às vezes dessa decisão?
4: Não vou
5: ter ido embora.
4: Às vezes não.
0: Não. Normalmente fico bem por ter ido para casa àquela hora.
1: É verdade.
4: Também
1: é verdade.
4: Eu.
1: Afonso, já que estás aí, vamos passar o debate que tivemos ainda agora para ir para baixo, já que estás aí com eles. Aquela situação de chegar a casa, dormir logo ou dar o pico de energia?
5: Meninos, segundo debate, sempre direto para o 102.7 ou em rua.pt. Quando vocês chegam a casa, depois da semana académica, conseguem dormir logo ou tomam aquele banho e bate aquele pingo de energia?
6: Não é bem tomar banho e bater um pingo de energia, é mais a comida depois da noite.
4: Beijo, a Marta das minhas.
2: Então,
5: Martinha.
7: Eu, por acaso, adormeço logo porque tenho guardado energias para o dia seguinte.
1: Qual fome, qual que é?
0: Eu também adormeço logo, eu sou como o Martinho.
5: Acho que a balança está equilibrada.
0: Acho que sim.
5: Mariana, sei... quando chegas a casa depois da semana académica, consegues adormecer logo ou bate aquele pico de energia?
8: Sinceramente, depende dos dias. Mas há aqueles dias em que chego e adormeço logo. Mas depois há outros que não, que está a adormecer. E bate-me aquele pico de energia. Por isso depende.
1: Dá vontade,
8: da noite.
1: Dá vontade de voltar para a semana académica.
5: Dá vontade de voltares aqui para o recinto.
8: Sim.
0: Volta no dia a seguir.
5: É isso mesmo, malta.
0: Olha, e Afonso, acho... já agora a tua opinião também, não é? Dos dois debates, sair da festa no meio ou no fim?
5: Olha, eu acho que partilho aqui da opinião do Martim. É assim, um bocadinho depende do mood. Mas tenho muitas vezes que saio ainda a meio e chego a casa e penso, fogo, o que é que eu estou a fazer da vida?
0: Então, e em relação ao debate da Tatiana, se, como é que era, Tatiana? Se há um pico de energia?
1: É o pico de energia, a fome, a questão.
0: Ou se adormeces logo?
1: Sim.
5: Olhem, a mim ontem deu um pico de energia tão grande que eu cheguei às 5h30 e só adormeci para aí às 7.
2: Olha. O que é que ficaste a fazer? Ficaste
5: é que
2: a cozinhar?
5: Nós vamos para o TikTok, malta. E vocês já sabem o que é que a casa gasta.
2: Pois, é verdade.
1: Para o TikTok, certo?
5: É isso.
1: O TikTok é uma maldade. Olha, Afonso, para terminarmos, passa lá só aí o testemunho e pergunta lá como é que são as expectativas para esta noite.
5: Malta, as expectativas para esta noite.
6: Muito sinceramente não estão muito altas. Sabemos que hoje é domingo, amanhã as pessoas trabalham. E acho que hoje o recinto não vai estar muito cheio, mas quem sabe possa até superar as expectativas.
1: Poucas, mas boas.
5: São poucas, mas boas. E a nossa Rua FM vai por aqui continuar, sempre no x3.com ou em rua.vt.
0: Exatamente, Afonso. É, até já então.
1: Obrigada, até já.
0: Obrigada. E portanto, as opiniões dividem-se.
1: Eu concordo com a Marta. É claro que já tínhamos falado disto, é domingo, há poucas pessoas a virem pelo trabalho e tudo mais, mas foi aquilo que eu andei a reforçar todo o dia, que é, a partir de hoje começa-se a sentir o verdadeiro espírito académico.
2: E o verdadeiro cansaço.
1: eu acho que não, sabes? Porque imagina, nós estamos muito cansadas, mas aguentamos ainda.
2: Sim.
1: Eu acho que é a partir de agora que se começa a ver, não que se tenha visto nos dois dias anteriores, mas hoje é aquele dia que só a maior parte das pessoas são, sim, estudantes, por isso eu acho que vai ser uma noite muito mais fraca, como é óbvio, mas normalmente essas são sempre as melhores, porque há mais espaço para dançar, nós vemos todas as pessoas, fazemos amizades com mais facilidade.
0: E o grupo que estás está mesmo para
1: a festa. É isso mesmo.
10: Quem fica presente são os verdadeiros.
1: É isso, e eles próprios fazem uma dinâmica muito boa, eles convivem, eles interagem muito com as pessoas, tanto com os desafios, com as próprias músicas, depois ter os bailarinos, os OMCs e tudo mais, por isso eu acho que sim, vai ser uma noite mais fraquinha, mas eu acho que vai compensar bastante, por isso se ainda estás indeciso se vem ou não, podes vir porque ainda há bilhetes.
0: E por isso, Pedro, hoje é para sair à meia da noite ou para sair no final da noite?
10: Eu acho que eu saí quando eu senti que a noite atingiu o seu auge.
0: Então é meio
2: mas eu acho despeito.
4: Mas
2: sim,
4: eu acho que não podes sair sem ir à tenda eletrónica.
0: Já
10: não
0: falaste
10: sobre pensar.
1: Não, ele ainda não foi. Pedro. Temos um objetivo até ao final do...
0: É na última noite.
10: Até ao final eu prometi que eu ia. Agora, estes dias têm sido um pouco complicados.
1: Ainda estás a tentar entrar na rotina.
10: Ainda estou a tentar mentalizar aqui o corpo, a cabeça.
1: Bem visto.
2: Soraya, tu abriste o debate, mas ainda não respondeste.
0: Eu acho que já tinha concordado assim pular, mas no
2: justifica.
0: Meio. Não, eu saio no meio, eu vou quando a festa ainda está boa, porque isto ainda abre outro debate que já falaremos mais à frente, que é o caminho da festa para casa.
2: Eu
0: se por vezes também não é melhor que a festa.
10: O meu caminho.
1: Olha, isso é muito bem pensado.
0: Já lá vamos.
1: Ter que mandar o Afonso lá abaixo outra vez.
0: Por agora vamos voltar à música e agora vou dar aqui um domi. Vamos
1: com
0: segue o teu trilho.
1: Porque siga o trilho.
2: Porque cada um vai seguir o trilho.
4: Vosso trilho até aqui, ao País das Maravilhas.
0: Olha, nem mais, vamos a isto.
1: Até já.

0: estas 11 da manhã.
1: Olá!
0: Estamos aí aqui no recinto da Semana Académica do Algarve. Diz? Das 11 da noite. Eu estou perdida.
1: 11 da manhã.
2: Já vai para um dos bastões.
0: Olha, 10 minutos. Cadê depois das almoço? 11 da noite. E a 20 minutos de começar os American House Party. Já estou tramada. Estamos aqui no nosso estúdio, aqui no País das Maravilhas.
1: Estamos muito bem. E muito bem acompanhados.
0: Muito bem acompanhados. Afonso já está lá em baixo novamente. Daqui a pouco também entrará aqui em missão connosco.
2: E também American House Party está prestes a começar.
0: Exatamente,
2: também.
0: 20 minutinhos, chegar a 19.
1: Sobem às 11h30, prometem muita animação, muita diversão. Para quem chegou agora, nós já tivemos a conversa com eles esta tarde. A entrevista já está disponível nas nossas plataformas digitais. E o que eles disseram-nos é mesmo isso.
0: Está lançado um desafio também.
1: Que desafio?
0: Ah, é verdade. Para nós, então.
1: Ah, pois, ó, será isso? Não, deixa estar. Vamos deixar isso.
3: Nós estávamos num debate. Vamos ver se
1: os American House Party agora com os nervos do palco e pronto, eles esquecem-se.
2: Eu acho que de tantos concertos que eles já deram, espetáculos, acho que já não têm nervos nenhum.
1: Olha, sabes que ainda agora na entrevista falámos de superstições.
2: Boa.
1: Eles dizem que não têm assim nenhuma, porque, porque
0: pessoas não, relaxadas,
1: tem aquele gritinho de mãos, de rodinha.
2: Ah,
1: de
2: sim.
3: Equipa de futebol.
1: América, não.
0: Eu acho que nós, até ao final desta semana académica, temos que arranjar uma coisa nossa.
3: Um grito da rua.
0: Uma coisa por nossa
1: superstição.
0: Antes de começarmos a emissão, fazemos todos um grito. Acho que devíamos votar. Mas o Pedro disse bem que estávamos num debate. Acho que o primeiro debate já está meio que terminado.
1: Já
0: está.
2: Tu lançaste outra pergunta.
0: Mas eu lancei outra, exatamente. Que é, se os caminhos da festa, da dita festa onde nós estamos, até a casa, se por vezes não superam a festa em si.
1: Sim. Olha, isto também vai de muito encontro àquilo que nós falámos, salvo erro, na sexta-feira, porque ontem não tive, que é que o Ruben brincava comigo que eu dizia que demorava uma hora a chegar a casa. E qualquer saída à noite, eu mentalizo-me do género. Ok, vamos sair de lá às 3, vou chegar a casa às 4, vou adormecer às 4h30. Porquê? Porque o caminho para casa, e principalmente na semana académica, para sair até à porta do recinto encontras muita gente conhecida e falas aqui e falas ali. Lá fora ficas à espera de alguém que vai contigo para casa que ainda está lá atrás e nessa espera encontras mais não sei quantas pessoas e ficam de conversa. E no caminho para casa encontras, e entretanto alguns estão assim mais animados e decidem fazer rodas e pinos e danças e coisas, então... Uma hora.
0: Ou então apanhas uma conversa de outro grupo que não conheces lá nenhuma, que é muito, alta e tu ficas, o que é isto?
1: É verdade. E assim se arranjam muitos amigos.
0: É verdade.
1: E olha, e há muitos debates, porque eu lembro-me que a Semana Académica, a edição do ano passado, nós tivemos um debate lá fora com os rapazes.
0: Nós aqui da rua?
1: Eu estava com a Mariana, por isso podemos considerar que sim. Uhum. Assim, foi um debate interessante. Foi engraçado. Foi, mas tinha a ver com o curso, então.
0: Ok.
1: E com a mascote do curso.
0: Ah, dá sempre asa isso, essas, né? Discussõezinhas.
1: Sim. Não foi uma discussão, foi um debate muito saudável.
0: É debate acaba por ser uma discussão saudável.
1: Nós arrumámos os meninos para canto.
2: Era de que curso?
1: Olha, não me lembro bem.
2: Ok.
1: Já foi
2: há muito tempo.
1: Naquela hora não importa de onde é que são, de onde é que vêm.
0: Exato, o importante é defender
1: o
0: curso.
1: É, né? Defender e encostá-los logo. E calá-los logo.
0: Calma, Tatiana, calma. Também tem agressividade, encostá-los logo para canto.
1: Claro, tu queres ganhar. Tu quando vais para um debate, a tua intenção é ganhar.
0: A tua intenção é debater.
1: E ganhar.
0: Não precisas de ganhar.
1: Então eu debati, eu sabia que tinha razão e pronto. Foi isso. Pronto. Acho que foi justo.
0: Ok. Marta,
2: sim. Muito bem.
0: Caminho para casa é melhor que a festa?
2: Caminho da casa, por vezes, é bem melhor do que a festa. Até se formos ali para a Baixa, não tenho dúvidas que o caminho para casa...
0: E festa no caminho
2: é
0: para
2: verdade,
0: casa.
2: É verdade. E eu que moro aqui para os lados da Penha, demora assim uns 40 minutos a chegar.
1: É verdade.
2: O caminho é longo,
1: é,
2: mas dá para boas conversas.
1: À vento.
2: É verdade. Depende, sim.
1: Não, mas e não dá medo, perde-se o medo.
2: É verdade.
1: Principalmente
2: verdade,
1: nós que vemos de longe, eu também tenho moro na Penha e quando venho da Baixa, eu não sinto medo.
2: Eu já cheguei a vir a correr.
1: A correr?
2: A sério? Correr. Sim, estava cansada, então fui a correr para chegar mais
0: tarde. Ela salta para se animar, ela corre. Olha, para chegar, para o cansaço.
1: Mas eu percebo, porque já apanhei muitas pessoas a correr ali, principalmente.
2: Olha,
1: numa rua dos semáforos, as pessoas
0: não,
1: vão
0: não,
1: correr.
0: Eu se vi pessoas a correr, eu olho para trás para ver se tenho que correr também. Não.
2: Mas respondendo à pergunta, dá para boas conversas, muito boas, e também para boa comida para ser desfrutada.
0: Ai, sim.
2: Na Lisbonense, por exemplo.
1: Sim, sim, sim.
2: Paragem obrigatória, por isso, sim.
1: Sim, mas aqui a gente pode apanhar comida e comer lá fora.
2: Também é
1: um convívio.
2: Aqui a zona da restauração é ótima.
4: Acho que a nutricionista do Carlos não concorda com
1: isso. Eles têm um filhado de misto. É que a gente fica.
0: Olha, não comecem com comida a esta hora, porque são 11:15.
2: Já falámos imenso de comida.
0: E já temos
2: fome. Verdade.
0: E agora, Inês e Pedro, antes de ir a vocês outra vez, vamos ao nosso Afonso, que ele já está lá embaixo, já tem duas pessoas para falar connosco e para entrar neste debate também. Portanto, Afonso, partilha connosco aí os teus convidados deste direto.
5: É isso mesmo, Soraya. Já tenho duas pessoas, dois meninos, e um menino e uma menina, aliás, de gestão, e meninos em direto para a Rua FM, caminho para casa ou a própria festa em si?
6: Eu acho que depende muito dos dias, porque às vezes a festa está bastante boa, mas tem outros dias que nem tanto, então às vezes a companhia e as pessoas que vamos até casa... E até fazermos um after ou assim acaba por ser bom pela convivência. É o que eu acho. Mas o meu colega tem uma opinião contrária.
5: E temos aqui um rapaz com uma opinião contrária. Vamos lá ver quem é que ganha aqui o nosso debate. Conta-me, caminho para casa ou festa?
7: A festa, porque imagina, eu acho que lá para as 6 da manhã já não há álcool suficiente, então é gana seca depois. Então a festa é melhor.
1: Só funciona
0: a festa não é só com a consumir,
5: a
0: então.
5: A festa não é só com a... Está a nossa mãe Soraya a dizer.
1: A mãe Soraya. A festa faz-se com qualquer coisa.
0: Faz-se com as pessoas.
2: É verdade. E tu, Afonso, o que é que achas?
5: Olha, eu acho que é muito depende das vezes. Eu ontem, por exemplo, foi um equilíbrio. Foi a festa que estava muito boa e foi também o caminho para casa. E digo-vos, fiz dois amigos que eu já não me lembro quem é que eles são. Mas foram muito engraçados.
2: Aqueles amigos inesperados à meia da noite.
1: Mas hoje lembraste deles ou não?
2: Viste a cara deles?
5: Opa, eu acho que os reconheço.
1: Olha, eu conheci-te ontem, és a meu amigo há 24 horas.
0: Olha, e Afonso, eu lancei-te um desafio há pouco, já sei que é muito difícil encontrar uma mãe aqui do recinto.
1: Não há mãe.
0: Portanto, vou desafiar.
5: Olha, a brincar, dá-me 2 segundos.
0: Ah, já está contra uma mãe.
5: 2 segundos.
1: Desculpa, você é a mãe.
5: Boa noite.
1: Olha.
5: Boa noite.
1: Será?
5: Não quero falar. Olha aí. Não quero falar.
2: Mas encontraste uma mãe.
0: Era uma mãe?
5: Olha, eu tenho quase a certeza que era mãe.
1: Vou só analisar.
5: Mas pronto.
2: Ainda era uma estudante universitária.
1: Depois estava só a perguntar, é mãe? Sim, encontrarmos uma mãe. Pronto.
0: Feliz dia da mãe.
1: Pronto. Feliz dia da mãe. Exato. Olha, Afonso, vais dar um presente à mãe.
0: Olha, mas Afonso, já que uma mãe está muito difícil de encontrar, correste tão bem agora para essa possível mãe.
1: Eu queria ter visto.
0: Corre agora para mais alguém para entrar neste debate, assim muito rápido.
5: Alguém para entrar neste debate.
1: Já está a analisar.
0: Muito rápido, gente. Muito
5: boa noite.
1: Olá.
5: Podem falar aqui para a Rua FM? Não.
1: Podem, pois gente. Olha, Afonso.
0: Tem que poder.
5: Está complicado. Vim 2 minutos.
1: Diz que estamos a dar um dinheiro. Deixa a gente dar um euro a cada um.
5: Eu encontrei aqui uma rapariga. Estamos em direto para a Rua FM.
1: Olá.
5: E estamos aqui com um debate em estúdio.
0: Isso.
5: Caminho para casa ou a própria festa?
1: O que é melhor?
2: A própria festa.
0: Ok.
5: Malta, acho que a festa está a ganhar.
0: Eu também acho que sim, mas preciso de mais uma opinião. Mais uma opinião.
5: Mais uma opinião.
2: Temos alguém do nosso lado.
5: Temos aqui outra rapariga junto à barraquinha de CBL. Caminho para casa ou a própria festa?
0: Própria festa. Já perdemos.
2: Estamos a perder, malta.
5: A festa está a ganhar.
1: As pessoas ainda não entendem que o caminho para casa é engraçado. Estamos todos alegres, animados, conversamos aqui, conversamos... Eva, não percebo.
2: Isso é só a prova que toda a gente ali em baixo quer ver American House Party.
0: Nem mais.
1: É verdade. Olha, acho que a seguir o Afonso ia perguntar isso.
0: O quê?
1: Qual é que são as expectativas da noite?
5: Para esta noite?
1: Sim.
2: Pergunta aí às meninas, Afonso.
5: Eu acho tão bem alto.
1: É porque imagina, Afonso, é a primeira vez do American House Party aqui na Semana Académica. Então queremos saber se, imagina, como a noite vai ser fraquinha, se imagina, nós precisamos de muita gente. Então se as pessoas.
0: Tens que parar de dizer que a noite vai ser fraca. A noite vai ser
1: não,
0: muito
1: fraca,
0: boa.
1: Segundo os estudantes.
2: Pergunta aí às
1: meninas,
2: Afonso, o que é que
5: vamos lá tirar aqui a prova dos 9.
1: Vão para lá, não é?
5: Olha, em direto para a Rua FM, estamos aqui num debate, caminho para casa ou a própria festa. Aliás, desculpa, quais são as expectativas para esta noite?
0: Pode ser o debate também.
2: Pode ser os
5: dois. O debate, conta-me, o que é que fez, caminho para casa ou para a própria festa?
6: Como assim? Mas é real, é mesmo a sério?
1: É sério.
5: É mesmo a sério.
6: Ok. Caminho para a festa sempre.
1: Nossa, Laura.
6: E o que é que eu acho da expectativa?
5: Olha, malta, acho que estamos um bocadinho a... Tipo, agora é mesmo caminho para a própria festa.
0: Temos uma nova adição de opção.
1: Diz à Laura que ela está um pouco confusa.
6: Pergunta lá as expectativas, vá.
5: Laurinha, expectativas para esta noite?
6: Muita diversão, uma noite mais tranquila e mais calma. Mas que pode trazer aqui muitas surpresas. Venham ver a American Outlaw.
1: Exatamente. Pergunta-lhe lá se ela vai ali para a frente dançar.
5: Vais ali para a frente dançar?
6: Não, não, tenho que estar no meu cantinho das fronteiras. Mas vou ver lá do fundinho.
1: Vai dançar na mesma.
5: A nossa Laura é muito trabalhadora.
0: Temos que ser todos muito trabalhadores. Afonso, arranjas mais alguém ou voltamos contigo daqui a pouco?
5: Se calhar a gente volta daqui a pouco.
0: Então já aí vamos a
5: ver. Vou deixar aqui procurar alguém.
1: A palpa terreno, pronto.
0: Tá bom, tá
5: até já.
0: Pronto,
1: olha, já perdemos.
0: Nós deste lado, mas ainda não fomos a este lado, Inês e Pedro.
2: Olha, eu sou da mesma opinião de que o caminho acaba por ser mais interessante. Eu acho que estas pessoas todas precisam de um grupo de amigos
0: eu
2: mais
0: também.
2: Divertido.
0: Eu acho
2: que
0: sim.
2: Exatamente. Porque o caminho com um bom grupo de amigos...
1: Eu acho que sim.
2: Olha, a cereja no topo do bolo, como
1: eu
2: se costuma dizer.
1: Eu acho que sim, acho que é muito...
2: Mas
1: muita...
2: uma noite divertida,
1: sim.
2: Vocês vão a contar os melhores momentos da noite, que aquele caiu, que aquele bebeu
1: um
2: shot e não se lembrava do que é que disse.
1: Sim.
2: Eu acho que é mais
3: Pedro.
2: Divertido.
3: Eu não diria só um grupo de amigos, eu sou adepto de que o caminho para casa consegue mesmo ser melhor, mas até mesmo sozinho, porque a maioria
0: também,
3: de,
0: também
3: a
0: vai
3: maioria
0: ocorrer
3: das
0: com uma
3: vezes...
0: Ai, sozinho não.
3: A maioria
1: ele,
3: das
1: ele
3: vezes...
1: Ele vai se rindo pelo caminho sozinho.
3: Não, eu tenho uma explicação. A maioria das vezes que eu vou para casa vou sempre a comer alguma coisa, um cachorro.
1: Ah, é melhor pela comida.
3: Não importa o quanto tempo eu demoro a chegar a casa, é
2: mas
3: sempre.
2: Mas tanto é que foi bem alimentado. A festa, diverti-me com amigos, foi super boa, mas o melhor
1: meu
2: é cachorrinho
1: é melhor.
3: Mas
2: o
3: também
2: é ir bem
3: estamos acompanhados.
1: Desculpem lá, amigos do Pedro. Ele acabou de trocar pelo um cachorro.
3: Pá, temos de ter prós e contras. Mas sim, quando estamos com um grupo de amigos, durante o caminho, muitas das vezes algo entropeça.
2: Sim, é o mais certo.
3: Aqueles debates completamente aleatórios.
0: Aquelas conversas profundas.
3: É sim, aquelas conversas mesmo de
2: qualquer
3: cinco,
2: tema parece bom, acho.
0: Sim, qualquer coisa dá para ter uma para debate.
3: Acaba por se tornar um caminho muito interessante.
0: Nem mais.
1: Olha, interessante é como está a ser o desenrolado esta noite.
2: Também
1: estamos
2: acho.
1: Aqui muito animados, por isso eu espero que o País das Maravilhas hoje também seja igualmente bom às duas que passaram, lembrando que estamos em direto aqui do recinto da 39ª Semana Académica do Algarve, terceira noite, temos o American House Party
2: quase,
1: alguém começar daqui
2: quase.
1: A 7 minutos
0: 11 e meia, hora prevista.
1: Sim, exatamente, ele que termina perto da 1 e à 1h20 começa a Gaming Salina tenda eletrónica, um bom terceiro dia
2: sem
1: espero
2: dúvida,
1: eu,
2: sem dúvida
1: e vai
2: certeza
1: ser,
2: que sim.
1: Da nossa parte, a animação não vai faltar.
2: Querem já adiantar para amanhã?
1: Ok, ou seja,
0: daqui a bocadinho.
2: Ah, sim,
0: okay. Um bocadinho
2: okay, okay. Okay.
0: Isto ainda é o terceiro de 9 dias, é portanto
1: verdade.
0: ainda
1: parece que já passou muito.
0: Parece que já passaram mais dias, é verdade. Mas por agora, vamos, não é recordar, vamos já antecipar a Regula, vamos ouvir a Regula.
1: Olha,
2: que bom.
0: E vamos ouvir um tema que se chama Chauffeur, acho que é assim que se diz,
1: é, Chauffeur. Verdade.
0: E
1: Chauffeur?
0: Depois também, aí sim recordamos Irina Barros com o Tu e a Lua, porque eu
1: é
0: um tema
1: adoro,
0: tão bonito,
1: adoro.
0: Tão bonita, portanto vamos a isso.
1: Muito bonita, até já.
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0: Ai, que lindos, que corpo lindo. Queres cantar mais, Tatiana?
1: Como tu e ela. Mas não vou sozinha.
0: Eu gostei de a capela. Vai, bora.
1: Eu não vou sozinha, vai.
0: Vamos todos.
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1: Irina, contrata.
4: Temos agora menos metade dos eventos.
0: Oh, Pedro!
1: Pedro!
0: Ela até tem uma voz afinada, pelo menos.
5: Por acaso era que eu estava a ter, tens uma boa voz.
1: Sim, tu.
5: É melhor começar a ter isso a mais gente. Porque é só isso o contrário.
0: Queres uma cana rachada, não é?
1: Sim, pô.
0: Então, com.
4: Agora, às próximas semanas académicas, temos Tatiana.
1: Sim, com Bena Santos.
0: Tatiana Santos.
1: Não, eu só precisava de ficar em voz off ali, tipo, ela está a cantar.
5: Exatamente, back vocal, acho que sim.
1: Tipo aquelas que ficam.
0: Não está assim tão
1: aquelas com o microfone. É, o microfone.
5: Ficam de pé.
1: Sim, exato. E depois só batem-se os talinhos assim.
5: Exato.
1: Sem imaginar? Sem imaginar eu assim?
5: Próxima semana académica vai ser a Tatiana no palco.
1: Quem sabe até ao final, eu tenho alguns dias para receber convites.
0: Mas acho que podes subir ao palco ainda mais cedo para o próximo ano.
1: Não vamos tocar nesse assunto sensível porque eu não quero.
5: Quem é que achas que dos artistas que vêm aí te chamaria ao palco se tu mandasses mensagem?
0: Realmente.
1: Olha, agora a primeira pessoa que me veio à cabeça foi o Jorge, porque eu estive com ele no Festival F, tivemos a conversa e eu falei muito que gostava de Kizomba. E ele...
0: Vamos dançar.
1: Sei.
0: Não, olha.
1: Não, não sei aquele Kizomba profissional de 1, 2, 3 coisa, não, mas vai lá.
0: Não conheço o Kizomba 1, 2, 3 coisa.
1: Não, imagina. Então o que é? 1, 2, 3, 4 e vira aqui.
5: Ela não sabe a técnica, mas ela sabe a prática.
1: Exatamente, entende? O básico.
0: Eu sempre ouvi dizer que Kizomba é uma questão de movimento de dança.
5: É,
0: exatamente. Não é saber grande coisa.
1: Eu não me querendo gabar, eu acho que o que não tenho de dotes de musicais tem de dança.
0: Olha. Eu vou pôr isso à prova.
1: Aonde?
0: Aqui. Daqui a bocadinho já te peço para me ensinar.
1: Ah, Kizomba, ok. Uhum. Tudo bem, está tudo certo. Vamos embora.
0: Vamos embora? Aceitas o desafio?
1: Aceito. Eu aceito tudo.
5: Por acaso ontem...
1: Não sei se vou aceitar o desafio daqui a nada, mas estou um bocado com medo, confesso, porque eles estão quase em palco.
5: É verdade, é verdade. Os teus dotes de dança. Vais
1: eu
5: pular,
1: não vou,
5: saltar.
1: Não, avisa que eu não vou sozinha.
5: Ah, olha ali o Ruben.
1: E vou passar só a chamar a Marta.
5: Para saltar só.
1: Okay.
0: Isto para contextualizar os American House Party, mandaram para o ar que talvez nos chamem ao palco.
1: É sim, verdade. Sim. Não, não sabemos.
0: Mas diz, Marta.
5: Ontem ensinaram-me a dançar techno. Já
1: olha,
5: estávamos aqui.
1: Há uma dança própria.
5: Eu também não sabia. O Ruben agora levantou-se da cadeira.
1: Exemplifica.
5: Querem que eu exemplifique?
0: Faz favor.
5: Eu vou levantar.
0: Nós vamos narrar o que ela estiver a fazer.
1: A Marta está então, a levantar.
5: Basicamente.
1: De microfone
6: mas
1: na mão.
6: Marta, vai descrevendo aquilo que tu vais fazer.
0: É, a Tatiana narra.
5: Então eu vou pousar o microfone.
1: Ela vai pousar o microfone.
5: E a Tatiana vai me ajudar.
1: Ok, vou pousar o microfone. Ela pousou o microfone. Ela ajeitou a cadeira.
0: Calma, Tatiana. Também não é
1: ela tirou os fones.
4: Ela
1: foi ali e fez respiração e...
0: Como é que nós explicamos
5: a Marta está a gesticular bastante com o movimento a dar um murro no ar.
0: Sim, dois
5: eu nunca realmente tinha feito isto, Marta, eu só vi ontem
1: fica
5: fazer.
1: Fica confuso. Como é que eu narro isto?
5: Eu acho que ela estava a dar dois murros no ar. Basicamente é um pé.
1: Ao pé coxinho. Parecido.
5: Empurra tipo.
1: É um género de pé coxinho.
5: Empurrou o outro, mas para trás. Ou seja,
0: mas os braços vão para a frente, é tipo o pé para trás.
5: Os braços foi um extra que eu fiz porque eu não sei dançar técnica.
0: Ah, okay.
5: Ok. Foi a primeira vez que eu fiz isto, só vi uma pessoa a fazer que me disse exatamente que era assim como se dançava técnica, mas depois ele também fez isto.
1: Ela
0: vai fazer novamente,
5: vamos
0: fazer
5: mais um passo.
6: Eu vou tentar.
0: Como é que
6: se diz?
0: Fazer isto e depois uma coisa. O fazer isto é ter os braços para cima
1: tipo uma
0: esparguete. Os punhos fechados.
5: Viram-me agora a dançar eu danço mesmo, realmente.
1: Pois, eu ia perguntar isso, é que tu és dançarina, então como é que foi para ti aprender este tão estilo?
5: Foi horrível. Eu acho que a minha imagem de
1: tua,
5: dançarina.
1: A tua carreira foi para baixo.
5: Até posso dizer que a minha aura desceu imenso.
6: Mas é engraçado, porque este último passo só com as mãos pá, ainda se aceita.
0: Não, mas é preciso uma sincronização. Eram as duas mãos para
5: a verdade é que eu não soube fazer bem, não
1: eu
5: é?
1: Mas tentar encaixar a música no passo
5: também
1: que
5: eu. Por isso.
6: O passo em que ela dá o pontapé no ar com uma coisa
5: quiserem,
6: de karaté.
5: Se quiserem ver, vão à tenda eletrónica que provavelmente essa pessoa vai lá estar novamente.
1: Se querias dizer que ias publicar um vídeo nas tuas redes
0: sociais. Eu ia amar isso. Não,
5: olha, poderia ser um conteúdo para as redes sociais da rua.
0: Olha,
5: dança techno.
1: Não,
5: vários
1: estilos. Fazer vários estilos de música, encaixávamos o kizomba, encaixávamos o techno, a minha com a Rosinha, oh, pimba.
7: Olha, não me des ideia. Era um ótimo conteúdo. É. Vamos fazer. Tu dás aula de kizomba, Tatiana, sim, a Marta dá aula de techno.
5: Oh, o techno.
1: Precisamos de alguém para a pimba.
7: Vamos bem contigo.
6: Eu dou a aula de. Não me chamem para isto, só acho.
1: Tu dás aula de quem grava, não é? Tipo, o videógrafo.
6: Posso. Não, eu dou a aula de que nem me chamem mesmo.
1: Portanto,
6: para ver figuras, já basta as que fazemos aqui.
1: Para a restante equipa da Rua FM aqui na Semana Académica, precisamos de reforços que nos ensinem mais estilos de dança. Já temos dois, três, neste caso, precisamos de alguém para o Pimba e temos mais algum estilo de dança? Não. Ah, olha, as tunas também podemos encaixar.
7: Olha, a pandeireta e tudo mais.
1: Opa.
7: Olha, vamos encaixar também o Afonso na nossa emissão.
1: Claro, Afonso.
7: Gostaram deste encaixe muito mal feito?
1: Acho que sim.
7: Afonso! A força!
8: Estamos muito animados, estou a ver.
7: Estamos animadíssimos, sim. E já temos aqui a magicar conteúdos, mas temos uma noite para celebrar com os American House Party. E as pessoas estão por aí aqui, entusiasmadas?
8: Olha, tenho comigo três meninas. Meninas, American House Party sobe ao palco daqui a nada. Tenho de certeza um ligeirinho atraso, mas faz sempre parte. O que é que vocês, quais as expectativas?

0: pá, já temos reforços, já não vamos sozinhos.
1: Acho que já temos mesmo reforços. E tu, conta-me, o que é que estás a achar desta noite? As expectativas estão lá em cima?
2: Estão lá em cima, sim, e acho que se eles me chamassem eu também ia. Com umas em cima a gente faz tudo.
3: Grande!
0: Afonso, diz a essa terceira menina que vai comigo para cima do palco.
2: Ora, nem
1: vais
2: mais.
1: Com a nossa Tatiana lá para cima, acho que tens companhia certa.
0: Ela vai.
3: Afonso, a energia aí por baixo já está aí em alta, tudo para receber os American House Party. Como disseste, estão com um ligeiro atraso, 10 minutinhos, mais coisa, menos coisa, mas devem estar
0: quase estão a aquecer.
1: Sem dúvida.
0: Estão a aquecer.
3: Afonso, agora diz-nos tu que estás aí, descreve-nos como é que está por aí o ambiente. As barraquinhas com muita gente já ao pé do palco, como é que está tudo por aí por baixo?
1: Olha, aqui a zona da nossa frontline, do País das Maravilhas, ainda não está com muita gente, mas as barraquinhas já se começa a sentir assim, aquele calorzinho, a música já está grande, já está ligada, aliás. E já estou aqui algumas pessoazinhas a aproveitar esta terceira noite de País das Maravilhas.
0: Eu acho que estão à espera só que deem aquele boa noite semana académica para gastarem para lá.
4: As pessoas estão à espera de American House Party ou Gamix.
0: Olha,
1: boa questão. Vamos aqui a perguntar. Boa noite, em direto para a Rua FM. Quem é que vem ver esta noite? American House Party ou Gamix?
5: American House Party!
0: Olha, esse menino vai fazer o desafio, cheira-me. Pergunta-lhe.
1: Se te convidassem para subir a palco com os American House Party, eras menino para ir lá para cima?
5: É claro!
0: É claro!
5: E à espera que eles chamem!
1: Acho que o recinto não está muito composto, mas a energia acho que está grande.
0: Por isso está tudo perfeito. Olha, para uma boa noite.
3: Mas, Afonso, corre mais um bocadinho. Eu gostei tanto dessa energia.
0: Também eu.
1: Soraya.
3: Pergunta lá novamente o que a Marta disse. Se vem a ver Gamix, se vem a ver os American House Party, como é que isto está por aí?
1: Então dei-me só aqui um minutinho.
3: Tens de correr, Afonso. Não há minutinhos em rádio.
1: Boa noite.
0: Alô. Boa noite.
1: Olha, está complicado.
3: Corre mais um bocadinho.
1: Boa noite.
0: Nós vamos falando aqui.
1: Em direto para a Rádio Universitária do Algarve. Esta noite vieste ver Gamix ou American House Party?
6: American House Party.
3: Ora, nem mais.
0: Mais um.
1: Malta, acho que o American House Party está tudo com expectativas em cima.
3: E tu já reparaste, Afonso, que a resposta de American House Party vem sempre com um tom muito animado?
1: Vem mesmo, Soraya. E o palco, já estou aqui a subir para cima. Parece que isto daqui a nada cheira-me que vai começar e vai começar em grande.
3: Portanto, vem já para o pé de nós, nós aqui te receberemos. Até já.
0: Ou seja, está quase a começar.
3: Já estamos com 11 minutinhos de atraso do horário lançado inicialmente.
0: Um
3: faz parte.
0: Sim.
3: Mas eu gostei mesmo desta energia a responder
4: também.
3: Estou
4: muito entusiasmada.
0: É aquilo que eu dizia.
4: E acho que a Tatiana já tem companhia para ir para o palco.
3: Eu acho que todas as pessoas que responderam.
0: Já estou a recolher, podem vir.
4: Se por acaso nos estão a ouvir, podem ir para a frontline que a Tatiana vai se juntar daqui a
0: pouco. Não, eu vou. Então, eu já disse que eu sozinha não vou. Sussu,
3: exatamente.
0: Se os American House Party me chamarem, todos os meninos que falaram para a rua vão comigo.
4: Muito bem.
3: Olha, e se subir sozinha, pedes o microfone e dizes os meninos que falaram.
0: Não vou chamar o Afonso e vou dizer quem que falou contigo. Ah, tu, para cima do palco. É que tu disseste ainda agora que vinhas.
7: Vai estar de lado sem moia. Tu.
3: Ajudas a fazer o trabalho.
0: Eu vou levar o Afonso. O Afonso vai me dizer: olha, aquela menina ali de branco, tu, para cima do palco.
3: Acho muito
4: que
3: bem.
4: Que desafios é que acham que vai haver agora na American House Party?
0: Posso dizer que eles nos contaram.
4: À vontade.
0: Então vamos ter. Eu acho que o primeiro não convém dizer muito, mas envolve.
3: O que possas dizer?
0: Envolve tirar. Roupa que vai estar calor.
4: Está calor,
0: sim.
4: Não é?
0: Pois. E vai haver braço de ferro.
4: Okay.
0: Eles disseram para quem estavam a ouvir para preparar os braços. O Ruben já preparou, eu não, mas alguém vai ter que ir com o Ruben, porque. eras menina de fazer um braço de ferro, Marta? Lá
4: era,
0: em cima.
4: Era.
0: A ti se perdesses.
4: Eu não perco.
0: Arranjei-te adversária para o braço de ferro, mas ela ganha.
4: A batota sempre fez parte do jogo, não?
0: Olha, que batota, fazias beliscões no pé, na perna do adversário?
4: Olha, pode ser, eu nunca me lembrei dessa.
3: Um pontapé por baixo da mesa.
4: Mas, por exemplo,
3: nas pernas.
0: E desconcentrava assim?
3: Então, se tiveres a fazer força aqui, fizerem aleijarem noutra zona do corpo, perdes a força.
4: É verdade.
0: Soraya, eras menina para ir lá em cima fazer um braço de ferro?
4: Fazes comigo, fazias comigo.
3: Olha,
0: não, mas assim não dava, porque uma diz que ganha, outra diz. É que vão fazer. Vão andar pontapés uma à outra ali.
3: Não, nós vamos fazer e depois já contamos quem é que ganhou.
4: É verdade.
0: Olha, muito bem.

0: Visto. Bem visto, bem
1: e
0: visto.
1: Mais, que desafios é que vão ver?
0: Não contaram mais.
1: Ok, então é um suspense.
0: Sim, e se a última a música que fecha também não revelam?
1: Muito bem, pois.
0: É só spoilerzinho, na verdade.
2: É,
0: eu tentei.
2: Eu juro que
0: exprimi, mas não consegui mais.
1: Pronto.
0: Foi, eu consegui um braço de ferro, já é bom.
1: Exatamente. É muito bom.
0: É para preparar os braços.
2: É bom deixar aquele suspense, até porque o segredo é a alma do negócio.
0: Sim, sem dúvida.
2: Eu mesmo quase a descobrir o que é que eles aguardam.
0: Eu acho que vai ser um grande espetáculo.
3: Também acho. E até que eles comecem e não comecem, nós ainda vamos ficar por aqui. E agora vamos com o Missy Miles, chama-se Champions League.
0: Que é uma música muito boa.
3: Uma música muito boa.
0: É verdade. Muito boa.
3: Então vamos lá ouvir.
0: É
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0: Interrompo aqui num instantinho a nossa musiquinha, porque temos aqui que anunciar que os American House Party já estão em cima do palco, vão começar a sua festa aqui nesta terceira noite de semana académica do Algarve. Para quem consegue ver o palco, que eu daqui não consigo ter visibilidade, o que é que podemos encontrar lá em cima?
1: Olha, muitas bandeiras, temos insufláveis. Ali um cãozinho, um flo... Aquilo é um boneco de neve.
2: É um boneco de neve, tudo americano.
1: Eu sei que, olha, nós ainda esta tarde brincávamos com eles, que é, tendo em conta a roupa deles, que eu já posso dar um spoiler que tem a ver com
0: a bandeira americana.
1: Sim. Ou seja, tendo em conta com a roupa dele, o dress code e o palco, a frase que eu disse a eles foi: diz que és dos American House Party sem dizeres que és do American House Party.
0: Pela roupa.
1: Sim, pela
3: Exato.
1: Roupa. O cenário está incrível. Diz isto.
3: Sabe uma coisa? Eu sinto que estou sentada em casa, num sofá, naqueles filmes nas repúblicas americanas, naquelas grandes festas.
1: Sim.
3: Parece que estou a ver um filme à minha frente.
1: Não, o palco está muito bem.
0: Mas eles já entraram efetivamente em palco?
1: Eu acho que não.
2: Eu penso que não. É só
0: não,
2: isso.
0: Ainda é que eles vieram para começar,
2: não é? O pessoal chegar um bocadinho mais
1: eles, os nossos meninos bem tentaram puxar pessoas, disseram que está frio, venham aqui para a frente. Mas acho que só mesmo quando eles entrarem em palco é que os estudantes vão deslocar-se ali para a frente.
0: Eu acho que hoje também é aquele típico concerto que não precisas estar agarrado
2: sim,
0: à frente.
2: Sim,
0: lá,
2: não, não.
0: Por o recinto.
1: Estão tranquilos nesse sentido, sim. Acho
0: Portanto,
1: que sim.
0: Acho que esta noite é isso que se espera. Agora vamos fazer aqui um.
1: E também há muitas pessoas a chegarem ainda e a virem para cá, por isso.
2: E sinto que este concerto do American House Party é aos poucos que
1: Olha.
2: O pessoal vai chegando.
1: Oi!
2: Oh!
1: Eu ouvi um boom aí atrás da Inês.
2: Estamos a ver o movimento ao ouvir.
1: Olha, boa noite.
0: Já temos voz em palco. Nós estamos aqui meio que a calar-nos, mas nós não vamos fazer transmissão.
1: É verdade.
0: Nós estamos
1: a calar-nos para tentar perceber o que é que está lá fora.
0: Nós estamos apenas a tentar dizer-te a ti que quem sabe estás a vir para
1: correr
0: aqui.
1: Exatamente, sim.
0: Temos muitos, como eles disseram aí bem, muitos insufláveis no palco.
1: Sim, eles falaram mesmo.
3: Muitas luzes.
0: Muitas luzes, vamos ter também. São quantos?
2: Vai ser dois.
1: São dois mais os bailarinos
2: MC,
1: ou seja, eles são um elenco muito composto,
0: okay,
1: com bailarinos, o MC, tem uma boa equipa.
3: Já temos frontline.
1: E como eles disseram, é bem composto.
2: Cinco. Início dentro de mim.
1: E para além de...
2: Três.
0: Dois. Estamos a fazer uma contagem decrescente para começar.
1: Um. Feliz ano novo! Uhul! 2027 começou, que malta! Bem.
0: Já temos os American House Party.
1: Eles prometem muita diversão.
2: As pessoas estão a começar a chegar-se para o pé do palco.
0: 39ª Semana Académica do Algarve começa.
1: Ah, já estava a frontline composta.
3: Boa música.
0: E a terceira noite com os American House Party.
2: Está a aproximar para a animação.
0: Nós no estúdio também estamos todos em pé. Estamos com vontade de ir
1: para a festa.
2: É verdade.
0: Portanto, por hoje está tudo dito.
1: Foi bom.
0: Foi bom enquanto durou.
1: Enquanto durou.
0: Dizer que o Braço de Ferro comigo e com a Marta ficou empatado.
2: Ficou empatado.
1: Amanhã.
0: Quem quiser saber o desfecho disto.
2: É verdade.
0: Nós voltamos amanhã a partir das 5. Estamos cá para o quarto dia dedicado à música popular portuguesa. Rubén Felipe, Rosinha e na tenda.
2: André Canhoto,
0: obrigado Inês. Portanto, olha, boa noite
1: dia.
0: E até amanhã.
3: Até amanhã.
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